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12: 9:05.
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Olá, você que estava esperando o Hits 80 de hoje. Estamos chegando para tocar os maiores sucessos da década de ouro da música. Eu sou Douglas Polato e com muito prazer vou estar com vocês nessas duas horas. Bora começar? Então vamos lá, a primeira de hoje. 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

Este é o Hits 80, com os grandes sucessos da década marcante da música. Hora de recarregar as energias. Mas não saia daí, que já já estaremos de volta.

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7: Pronto, já estamos juntos para mais um bloco do Hits 80. Essa é demais, curte aí. Okay.

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1: 9h52.
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0: 93.
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0: É você ligado no Hits 80. Uma pausa agora, mas segura aí que a gente volta já já com mais sucessos dos anos 80, combinado? Hits 80, voltando
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7: 10:19.
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0: É o Hits 80 com você. Momento de dar uma pausa, mas não desgruda daí, porque daqui a pouquinho a gente já está de volta com mais Hits 80.
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4: 10h39.
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0: Legal demais essa música, não é mesmo? Faz a gente viajar no tempo, viu? Bem, por aqui nós vamos encerrar mais um bloco do Hits 80, mas relaxa que já já estamos de volta. Segura aí. Hits 80.
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8: 11-1.
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0: Maravilha, é o Hits 80 que continua a recordar com você os hits marcantes dessa época de ouro da música. Siga conosco nesta gostosa viagem aos anos 80.

0: Bem, gente, é uma pena, mas nosso tempo acabou. Estamos fechando mais uma edição do nosso Hits 80, mas não se preocupe, porque a gente volta amanhã com muita música boa pra você, combinado? Então, forte abraço e até lá. Tchau, tchau.
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3: 11:24. 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
8: A partir de agora, o amor toma conta do seu rádio. Está no ar o Love Night, trazendo 4 horas dos maiores sucessos românticos de todos os tempos. Eu sou Roger Pires e fico com você nessa viagem musical inesquecível. Aperte o coração e venha comigo.
9: Phil Collins, True Colors.

Love Night, as mais lindas canções de amor de todos os tempos. Elvis Presley, Can't Help Falling in Love.

Love Night, sempre presente em seus melhores momentos. Isley Jasper Isley, Caravan of Love.

0: No Love Night, os maiores flashbacks de todos os tempos. Vamos fazer um pequeno break, mas continue conosco. Depois do intervalo, tem mais Love Night, mais música e mais emoção para
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2: 51.
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0: 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Estamos novamente com Love Night, porque a sua noite merece músicas que tocam o coração.
5: Lobo, How Can I Tell Her About You?

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1: Quintiliano 40. Limensa Verita.

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0: Mariah Carey, Dream Lover.

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0: Aqui você ouve os maiores flashbacks de todos os tempos. O Love Night faz uma breve pausa agora, mas em instantes estaremos de volta com mais músicas que marcaram histórias e embalam corações. 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
2: Meia-noite e 18.
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0: O Love Night retorna agora com mais clássicos românticos para você suspirar. Five for Fighting, Superman.

É o Love Night em forma de canção, fazendo a sua noite muito mais gostosa. A gente faz uma pausa rapidinho agora, mas já já estaremos de volta com mais emoção em forma de música.

estamos no ar novamente com Love Night, a trilha sonora que embala seus sentimentos. Júlio Iglesias, Não Me Vou Eu Vou A Enamorar.

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1: Hanson, God Only Knows.

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1: Goo Goo Dolls, Iris.

0: Você está no Love Night. Mais romantismo em sua noite.
1: Laura Pausini, It's Not Goodbye.

Love Night, o amor sempre presente em seu dial. Randy Van Warmer, Just When I Need You Most.

0: é o Love Night na sua noite. A gente faz uma pausa agora, mas em instantes tem mais música linda esperando por você.
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2: 1:06.
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0: Estamos de volta para aquecer a sua noite. É o Love Night, só com sucessos que emocionam.
5: Fred Davis, So Luck.

Em seu dial, Love Night, tocando as melhores canções do passado. Bryan Adams, Everything I Do.

Aqui sua noite é só emoção no Love Night. Não saia daí. Em instantes o Love Night continua com mais músicas para levar você em uma viagem no tempo.

Estamos de volta com Love Night, fazendo da sua noite um momento ainda mais apaixonante. Robbie Dupree, Steal Away.

Love Night, em constante sintonia com o amor. George Harrison, Love Comes to Everyone.

Você está curtindo Love Night. A gente faz agora um intervalo rapidinho, mas já já o Love Night volta com mais lembranças musicais.

Voltamos com Love Night. Aumente o volume e viva mais esse momento cheio de romantismo. Jermaine Jackson, Do What You Do.

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0: Celine Dion, My Heart Will Go On.

A você que está nos ouvindo, desejamos uma ótima noite. O Love Night vai ao intervalo, mas volta já já com mais emoção e romantismo.

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1: 12h27.
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De volta com Love Night, conectando você às mais belas histórias de amor. Madonna, Take a Bow.

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1: Michael Jackson, I Just Can't Stop Loving You.

na sua noite, tocando em seu coração. Matthew Fisher, Can't You Feel My Love?

Aqui você curte grandes sucessos românticos da música internacional. Shania Twain, You're Still the One.

Encerramos agora o Love Night, mas a nossa sintonia continua. Amanhã tem mais 4 horas de música para apaixonar corações. Até amanhã e que o amor esteja sempre com você.

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1: Saudações! Tudo em ordem por aí? Começamos mais uma transmissão do WhatsApp. Que prazer tê-lo conosco, seguindo cada momento dessa conversa que se amplia com seu envolvimento. Hoje é um dia para buscar inspiração, abrir caminhos para ideias inovadoras e permitir que seus pensamentos flutuem livremente. Sempre existe aquela palavra que surge no momento perfeito e a palavra de agora é: acredite no que você tem dentro de si. Qualquer que seja a magnitude do desafio, preservar a vontade de continuar é o que realmente importa. É neste espírito que começamos o WhatsApp.
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0: Essa faixa que acabou de tocar é perfeita para levantar o astral. A energia positiva sempre tem seu lugar no WhatsApp. E a jornada musical continua, com mais faixas para você curtir.
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0: Nossa troca de ideias está só no início, mas em breve retornaremos após um intervalo curto. Mantenha-se sintonizado. O WhatsApp promete muito mais conteúdo empolgante em breve. É só um momento de intervalo e seguimos juntos logo mais.
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3: 3 e 7.
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1: Aqui estamos novamente, com o WhatsApp sempre firme ao seu lado. Vamos juntos renovar nossas energias e manter esse espírito alegre. Cada pormenor é planejado com o objetivo de facilitar sua rotina, adicionando movimento e sempre oferecendo fatos interessantes e temas que impactam seu dia. Fique pronto, porque o WhatsApp ainda tem muito mais para oferecer.
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0: Após esse ritmo contagiante, seguimos na mesma vibe. Este é o espaço ideal para relaxar e permitir que o tempo flua suavemente. A seguir, uma nova melodia para acalentar este instante.
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0: Agora o WhatsApp vai dar uma parada rápida. Pare um instante, respire com calma e esteja pronto para o que segue. Permaneçam por aqui, que logo logo tem mais para vocês.
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1: Ok, retornamos. E o WhatsApp segue a todo vapor. É hora de mantermos alta a nossa energia e seguirmos adiante com a agenda programada. Aqui, cada segundo é pensado para aliviar seu cotidiano e acrescentar mais dinamismo. E como sempre, incluímos aquela pitada indispensável de descontração. Fique ligado, pois o WhatsApp reserva mais experiências incríveis para você.
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0: WhatsApp segue sem parar, sempre com novidades para enriquecer seu repertório musical. Aqui na rádio, cada som que toca é cuidadosamente escolhido para acompanhar seus momentos especiais. E já estamos preparando outra para manter o ritmo.
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0: O WhatsApp faz agora mais uma pausa rápida. Só um momento para afinarmos os detalhes e em breve estaremos de volta com mais novidades fresquinhas. Permaneça conosco, pois há ainda mais novidades à sua espera.
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0: Aqui estamos novamente no WhatsApp, prosseguindo com o nosso ritmo energético. O intervalo voou e já é momento de prosseguirmos com nossa jornada juntos. Cada ponto no tempo aqui entrega uma força distinta para renovar seu dia. Agora é hora de se acalmar, dar play nas melodias e soltar a imaginação. E o WhatsApp não para, trazendo sempre mais até o fim.
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0: finalizamos essa etapa, mas ainda temos muito pela frente. Ainda temos uma vasta seleção de músicas e conteúdos preparados para você. Aumente o som, a próxima faixa vai começar agora.
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0: WhatsApp pausa brevemente agora. Permita-me um instante para regular o ritmo e preparar os próximos conteúdos. Não tire o olho, porque estamos a um passo de voltar com mais conteúdo.
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4: 4 e 1. 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
1: Retornamos com o WhatsApp, mantendo nosso fluxo sem perder o ritmo. Continuemos embalados, incorporando serenidade e fluidez à sua rotina. Todos os aspectos deste lugar são cuidadosamente planejados para que você fique conectado e alinhado. É tempo de se alegrar, sossegar e deixar o fluxo de pensamentos seguir junto a nós. Continue conosco, pois muito mais conteúdo está por vir no WhatsApp.
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0: Sua presença é maravilhosa neste ambiente musical que criamos juntos. Isso é o que significa o WhatsApp. Companhia, movimento e leveza. Continuamos com mais um som para seguir nossa energia.
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0: WhatsApp vai fazer uma breve interrupção agora. Um intervalo adequado apenas para revigorar os ânimos. Na sua volta, prepare-se para descobrir muito mais.
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0: Estamos aqui novamente com o WhatsApp sempre firme com você. É momento de recuperar a energia e manter o passo na nossa agenda de programações. Todos os detalhes deste lugar são pensados para fazer suas horas mais relaxantes e cheias de alegria. E o melhor ainda está por vir aqui no WhatsApp.
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0: Essa faixa que acabou de tocar é perfeita para levantar o astral. No WhatsApp, essa energia boa sempre encontra seu espaço. E agora, mais faixas musicais para você aproveitar.
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0: seleção musical incrível acabou de tocar por aqui. O programa WhatsApp realiza uma pausa rápida agora. Uma parada curta, apenas para quebrar o fluxo. Logo mais, continuamos com ainda mais novidades.
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2: Retornamos com o WhatsApp, seguindo em frente na nossa jornada sem perder a cadência. Chegou a hora de manter o ritmo, adicionando mais suavidade e dinamismo ao seu dia. Aqui, cada pormenor é estrategicamente pensado para manter você conectado e alinhado. É tempo de se alegrar, sossegar e deixar o fluxo de pensamentos seguir junto a nós. Aguardem, porque tem uma enxurrada de novidades chegando no WhatsApp.
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0: após essa música vibrante, continuamos no mesmo ritmo. Descanse aqui, onde o tempo se desacelera e a leveza toma conta. Logo após, temos mais uma faixa musical para acompanhar este instante.
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0: WhatsApp entra em um breve intervalo agora. Apenas o tempo necessário para recarregar as energias. Quando retornar, uma vasta gama de surpresas estará à sua espera.
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0: Reiniciando o WhatsApp, prosseguimos com a sequência habitual. Mantenha-se conectado enquanto o ritmo flui suavemente. Muitas coisas boas ainda estão por vir até o término. Então, chegou a hora de apreciar mais um som que segue agora.
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0: sempre em frente. O WhatsApp não descansa e traz constantemente novidades para seu repertório musical. Cada som que você ouve foi cuidadosamente selecionado para este exato momento. E mais uma está a caminho, para que o ritmo não pare.
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0: isso, finalizamos mais um WhatsApp por hoje. E com esse último sucesso que tocamos, concluímos nosso encontro de hoje. Experimentamos momentos de tranquilidade, conversas agradáveis e aquele toque especial que só este programa oferece. Em cada nova edição, nosso objetivo é aproximá-lo ainda mais, enchendo seu dia a dia de companhia e energia. Você esteve conosco do início ao fim, participando dessa dinâmica de constante renovação. É tempo de fazer uma pausa e dizer até logo, mas esteja pronto para a próxima edição que está repleta de novidades para você. Agradeço a sua presença, pelo afeto e por compartilhar cada momento conosco. Vou ficar por aqui, mando um abraço apertado e sem esquecer um tchau repleto de vibrações positivas. Até nosso próximo encontro. Fique bem.
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2: 5 e 6.
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0: Deus abençoe você e toda a sua família. Que alegria estar aqui com você, começando mais um programa Eu Seguirei. Eu tenho certeza de que Deus vai falar muito ao seu coração através deste programa. Olha, se você pode, eu já quero convidar você a pegar a sua Bíblia, porque hoje nós vamos meditar a palavra de Deus. A palavra de Deus é o nosso alimento, a palavra de Deus que é o nosso sustento. Eu tenho certeza que essa palavra vai mover seu coração. Olha, aqui você vai ouvir a palavra de Deus, aqui você vai poder cantar. São minutos que ficaremos juntos, onde você vai fazer uma experiência com Deus. Lembrando que tudo que você ouvir aqui, depois fica registrado no meu canal do YouTube, Frei Gilson / Som do Monte, no meu Instagram, no meu Facebook, todos com o mesmo nome, Frei Gilson / Som do Monte, para que você possa também compartilhar essa palavra com os seus amigos, tá bom? Então, vamos escutar a palavra de Deus.
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0: Para ver os defeitos dos outros, nós somos muito rápidos. Para ver os nossos próprios defeitos, a gente é lento. Você já parou para pensar nisso? A gente facilmente vê os defeitos dos outros, mas temos dificuldade para ver os nossos. E deixa eu te falar uma coisa, isso faz muito mal para a nossa vida espiritual. A falta de capacidade de enxergar os meus defeitos, os meus pecados, me impede de crescer. Porque a falta de reconhecimento, se eu não reconheço, eu não peço perdão. Se você não se reconhece doente, você não vai ao médico. Se você não se reconhece pecador, você não vai buscar o perdão e a salvação. Hoje a meditação ela é importante. Ela precisa fazer a gente olhar para dentro de nós mesmos. Em nome do Pai, do Filho e do Espírito Santo. Amém. Lucas capítulo 6, versículo de 39 a 42. Naquele tempo Jesus contou uma parábola aos discípulos. Pode um cego guiar outro cego? Não cairão os dois num buraco? Um discípulo não é maior do que o mestre. Todo discípulo bem formado será como o mestre. Por que vês tu o cisco no olho do teu irmão e não percebes a trave que há no teu próprio olho? Como podes dizer a teu irmão, irmão, deixa-me tirar o cisco do teu olho quando tu não vês a trave no teu próprio olho? Hipócrita! Tira primeiro

0: Então, muitas vezes eu fui hipócrita. Eu acho que você também precisa reconhecer que muitas vezes você foi hipócrita. Então, para Jesus é hipócrita quando eu primeiro quero tirar a trave do olho do irmão. E veja que Jesus fala, no irmão tem uma trave. Ou melhor, no irmão tem um cisco, né? Pequeno. No teu tem a trave. Então, às vezes, a gente está preocupado com falhas pequenas dos irmãos e esquecemos das nossas grandes falhas. Jesus é maravilhoso, né? Ele fala, olha, você está preocupado com o cisco do olho do irmão, esquece que no teu tem um pecado maior. Ah, mas eu não cometi o que ele cometeu. Portanto, o pecado dele é maior do que o meu. O orgulho de se achar melhor do que ele, o orgulho é um grande pecado. São Basílio, ele diz assim, parece, na verdade, que o conhecimento de si mesmo é o mais difícil de todos. O conhecimento de si mesmo é o mais difícil de todos. Nem mesmo o olho que vê as coisas externas se vê a si mesmo. É difícil esse conhecimento de si. É difícil para nós olharmos para dentro de nós mesmos, temos dificuldade. Gente, na vida espiritual nós estamos tratando de um assunto profundo. Temos dificuldade de entrar dentro de nós mesmos. Temos dificuldade de olhar para nós mesmos. O nosso próprio olho, a gente consegue ver para fora. Eu consigo olhar as coisas à minha volta, mas tenho dificuldade de olhar a mim mesmo. Então, assim como este olho externo, eu tenho dificuldade de olhar a mim mesmo, preciso de um espelho. Na vida espiritual é a mesma coisa. Nós temos dificuldades de olhar para nós mesmos. Nem mesmo o olho que vê as coisas externas se vê a si mesmo, e até mesmo o nosso próprio entendimento, pronto para julgar o pecado do outro. Então, para julgar o pecado do outro, nós estamos prontos, como aquele povo que estava com pedras nas mãos para atracar sobre aquela pecadora. Pronto para julgar o pecado do outro e lento para perceber os seus próprios defeitos. Então, para o pecado do outro eu sou rápido, mas para os meus próprios defeitos eu sou lento. Temos que entender que só Deus é juiz e precisamos aprender a olhar para dentro de nós mesmos. Abra sua Bíblia em Romanos, capítulo 2, versículo 1. Assim és inexcusável, homem, quem quer que sejas, que te arvoras em juiz. Por que que nós somos prontos para ver o defeito dos outros? Porque a gente se arvora em juiz. Te arvoras em juiz. Naquilo que julgas a outrem, a ti mesmo te condenas. Pois tu que julgas, fazes as mesmas coisas que eles. Eu tenho que tomar cuidado para não me arvorar como juiz dos outros. Abre também sua palavra em 1 Coríntios, capítulo 4. Versículo de 3 a 4. A mim, pouco se me dá ser julgado por vós ou por tribunal humano, pois nem eu me julgo a mim mesmo, de nada me acusa a consciência, contudo, nem por isso sou justificado. Meu juiz é o Senhor. Olha a consciência de Paulo. Na primeira palavra, Deus é juiz. Cuidado para a gente não se arvorar em ser juiz. Deus é juiz. Nessa palavra, Paulo está dizendo, Deus é o meu juiz. Só Deus é juiz. Só Deus é juiz. Pai, Filho e Espírito Santo. Amém.
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0: Resposta a essa palavra, eu quero convidar você agora a cantar comigo.
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0: Pensa agora em cada membro da sua família. Você não vai desistir de nenhum. O sonho que você deve desejar é este: eu e minha casa serviremos ao Senhor. Um dia na sua casa. Talvez hoje você não consiga enxergar isso, talvez está muito longe de acontecer isso, mas um dia toda a sua casa estará aos pés do Senhor. Um dia toda a tua casa estará indo junto para a igreja. Ah, talvez muita coisa está destruindo a sua família, talvez muita coisa está destruindo a sua casa, mas nunca se esqueça, a tua família é uma bênção, a tua família é uma bênção.
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2: O programa de hoje está bom demais e eu quero lembrar você, se você quiser ouvir mais pregações, mais meditação da palavra, basta você me acompanhar no meu canal do YouTube, Frei Gilson / Som do Monte, no meu Instagram, no meu Facebook, no meu TikTok, e lá você vai encontrar muito mais palavra de Deus para você.
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2: Nós vamos terminar este programa rezando. Eu quero clamar agora por você, quero clamar pela sua família. Senhor Deus, libera agora o teu Espírito Santo sobre cada pessoa que acompanha este programa. Vem, Espírito Santo, enche todos os que estão acompanhando este programa agora. Libera, Senhor, para esta pessoa o que ela mais precisa, para o corpo e para a alma. Libera, Senhor, curas e libertações em nome de Jesus para esta pessoa que assiste, que acompanha, que escuta e para toda a sua família. Eu clamo a tua poderosa bênção. Visita agora com bênção de proteção. A bênção que só o Senhor pode dar. Abençoe-vos o Deus Todo-Poderoso, Pai e Filho e Espírito Santo. Amém.
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0: Olá, meu amigo, olá, minha amiga ouvinte. Programa Despertai para o Amor, aqui na sua rádio. Sou o Padre Ezequiel, desejo graça e paz. E eu quero dizer que você pode procurar as nossas redes sociais. Procura Padre Ezequiel, como nós cantamos. A minha missão é o canto, então a gente faz muitos shows, tem muitas canções e também muitas reflexões nas redes sociais, em todas elas. Procura lá e fica acompanhando aquilo que a gente vai fazendo, além desse momento na rádio. Eu queria falar hoje sobre amizade, sobre conhecer a cada um de nós. E a pergunta vem: quem são teus amigos? Como você encara a amizade? Veja que amizade é uma coisa muito importante. Quem encontrou um amigo, diz a Sagrada Escritura, encontrou um tesouro. Um amigo é um tesouro. A amizade e o amor são capazes de libertar a pessoa da sua solidão e dá um sentido novo e profundo para a vida. Com isso, com a amizade, a solidão é abolida, é transformada. A verdadeira amizade e o verdadeiro amor precisam da solidão interior. O amor consiste em que duas pessoas, duas solidões, se protegem e se amam mutuamente. Quando o outro respeita a minha solidão e também a ama, então ela perde seu caráter ameaçador. A solidão é enfrentada com a amizade. A força da solidão perde o seu caráter ameaçador com o amor da amizade. Por isso, a amizade ajuda sempre a conhecer a verdadeira natureza do outro. Santo Agostinho dizia que só através da amizade pode-se conhecer alguém de verdade. Através da amizade, porque amigos, de alguma forma, têm liberdade. O amigo, ele tem uma relação livre com o outro. E na amizade, toca o coração do outro com todas as suas alturas e profundezas. Eu sinto o que ele sente e pensa, eu vejo o que o agita, oprime, deixo de julgar e condenar, limito-me a olhar e aceito tudo como é. Quem conheceu profundamente seu amigo ou a sua amiga, também olhará as outras pessoas com maior abertura e evitará julgá-las. A amizade faz com que eu aceite sem preconceitos também as outras pessoas. Por isso que a amizade é um tesouro. Mas você pense qual a qualidade dos amigos que eu tenho. Eu tenho amigos que eu considero de fato como irmãos ou mais. Se você encontra pessoas de qualidade que te ajudam a te conhecer, a superar os seus problemas, se você encontra pessoas de valor que compõem uma verdadeira amizade, isso é uma riqueza muito grande. Porque também as amizades não podem ser só para as coisas banais da vida. A amizade tem que fazer com que o outro cresça e eu também cresça no relacionamento com o outro. Eu desejo para você verdadeiros amigos para a sua vida. Deus Pai de amor e de bondade te abençoe e te guarde em nome do Pai, do Filho e do Espírito Santo. Amém. Um abraço a você. Muito obrigado por esse momento e paz. Paz e luz.
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2: Olá, uma excelente sexta-feira para você.
3: Já está no ar a edição do Jornal Rádio Fatos de número 4.888.
2: Hoje é 11 de setembro e faltam 111 dias para terminar o ano de 2026.
4: As manchetes de hoje.
2: Polícia Federal identifica 1,4 milhão de reais de frias e de empresa investigada para produtora de filmes sobre Bolsonaro.
3: PF suspeita de circuito fechado e fragmentação proposital de valores para ocultar verbas públicas.
2: Alexandre de Moraes cancela pronunciamento no STF após crise na corte.
3: Entidades cobram resposta rápida do STF sobre crise institucional.
2: PT pede ao STF quebra de sigilo nas apurações do caso Master.
3: Ex-dono da REAG relata propinas de Vorcaro para autoridades públicas.
2: Redução de impostos e auxílio buscam manter preço dos combustíveis.
3: Preço da cesta básica cai em 25 das 27 capitais em agosto de 2026.
2: Endividamento das famílias em agosto fica em 82% igual a julho.
3: Conselho do FGTS aumenta subsídios do Minha Casa Minha Vida para 2026.
2: E você ainda confere as informações esportivas desta sexta-feira com Tony Silva.
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2: O Jornal Rádio Fatos está no ar nesta sexta-feira e a Polícia Federal identificou transferências que somam aproximadamente 1,4 milhão de reais para a Go Up Entertainment, produtora responsável por Dark Horse, filme sobre a trajetória do ex-presidente Jair Bolsonaro.
3: Deste total, cerca de 645 mil teriam sido transferidos diretamente pelo deputado federal Mário Frias, do PL de São Paulo. O restante teria partido de uma empresa investigada por manter relações financeiras com entidades beneficiadas por recursos públicos.
2: Mário Frias participou da produção de Dark Horse como roteirista e produtor executivo.
3: Segundo a Polícia Federal, os pagamentos feitos por ele à produtora ocorreram em menos de 60 dias e seriam incompatíveis com a sua renda mensal, estimada em aproximadamente R$ 44 mil. Reais.
2: Para os investigados, essa movimentação coloca o parlamentar numa posição que ultrapassaria a simples indicação de emendas posteriormente desviadas por outras pessoas. A suspeita é de que Frias tenha participado ativamente da engrenagem financeira investigada.
3: A apuração também envolve Karina Ferreira da Gama, proprietária da Go Up Entertainment.
2: Ela ainda preside o Instituto Conhecer Brasil e a Academia Nacional de Cultura, entidades que receberam recursos públicos e aparecem nas movimentações analisadas pela Polícia Federal.
3: Uma das emendas no centro da investigação foi indicada por Mário Frias e destinou R$ 1 milhão ao Instituto Conhecer Brasil. Oficialmente, o dinheiro deveria financiar um programa de empreendedorismo e inclusão digital para estudantes de escolas públicas dos municípios do interior de São Paulo.
2: Entretanto, diretores de escolas e moradores ouvidos durante a apuração afirmaram desconhecer a realização do projeto.
3: A Polícia Federal passou então a investigar a prestação de contas e os pagamentos efetuados pelo Instituto às empresas contratadas para executar as atividades.
2: Os investigadores suspeitam que parte do dinheiro tenha circulado entre empresas, organizações sociais e entidades controladas pelas mesmas pessoas, formando o que a corporação chamou de um possível circuito fechado.
3: Nesse modelo, uma entidade recebia recursos públicos, contratava determinadas empresas e essas empresas faziam novos pagamentos para organizações ou companhias ligadas ao mesmo grupo.
2: A suspeita é de que o dinheiro retornasse ao núcleo responsável pelo filme depois de passar por diferentes contas.
3: A Polícia Federal também apontou uma possível fragmentação proposital dos valores. Em vez de realizar uma única transferência elevada, os envolvidos teriam dividido o dinheiro em vários pagamentos menores, dificultando o rastreamento da origem e do destino final dos recursos.
2: Outro elemento destacado pela investigação foi a existência de notas fiscais com descrições praticamente idênticas, apesar de terem sido emitidas por empresas diferentes.
3: Para a PF, isso pode indicar que documentos foram utilizados para justificar serviços que precisam ter a sua execução comprovada.
2: A análise financeira encontrou ainda ligações com contratos públicos de valores elevados. Uma empresa investigada recebeu pagamentos do Instituto Conhecer Brasil pela prestação de serviços relacionados à instalação de pontos de internet gratuita na cidade de São Paulo.
3: Conforme a investigação, parte dos valores recebidos por essa empresa teria sido posteriormente transferida para entidades ligadas à Karina Gama. A proximidade entre as datas, os valores e os envolvidos aumentou a suspeita de que diferentes contratos alimentassem a mesma estrutura financeira.
2: A Polícia Federal procura descobrir se recursos de emendas parlamentares e de contratos públicos foram misturados com o dinheiro utilizado na produção de Dark Horse.
3: A coincidência entre algumas transferências e o período de gravação do filme também chamou a atenção dos investigadores.
2: Além dos repasses bancários, uma compra realizada em dinheiro vivo passou a fazer parte da apuração. Karina Gama teria adquirido um automóvel híbrido modelo BYD Song Plus, pagando aproximadamente R$102 mil em espécie.
3: A movimentação foi comunicada ao Conselho de Controle de Atividades Financeiras, o COAF, por apresentar características consideradas atípicas. O alerta não comprova sozinho a existência de crime, mas exige que a origem do dinheiro seja verificada.
2: Os investigadores agora tentam descobrir de onde saíram os recursos usados na compra do veículo e se o pagamento possui alguma relação com o dinheiro motivado pelas empresas, pelos institutos e pela produtora cinematográfica.
3: A apuração também deverá verificar se a divisão dos pagamentos e a circulação entre diferentes pessoas jurídicas foram utilizadas para esconder o verdadeiro beneficiário das verbas.
2: Para a Polícia Federal, há indícios de uma estrutura criada para captar, distribuir e ocultar recursos de origem pública.
3: O caso levou à deflagração da Operação Make Up, realizada pela Polícia Federal com o apoio da Controladoria Geral da União. Foram cumpridos 49 mandados de busca e apreensão em São Paulo, Rio de Janeiro, Ceará e Distrito Federal.
2: A operação foi autorizada pelo ministro Flávio Dino, do Supremo Tribunal Federal. Mário Frias, Karina Gama e pessoas ligadas às empresas e entidades investigadas foram alvos das medidas judiciais.
3: O ministro também determinou restrições à parte dos investigados, incluindo a proibição de deixar o país e de manter contato entre si. A justificativa foi impedir uma eventual combinação de versões, destruição de provas ou ocultação de documentos.
2: A Polícia Federal apura possíveis crimes de peculato, falsidade documental, lavagem de dinheiro, organização criminosa e irregularidades em contratos públicos. Até o momento, as conclusões apresentadas fazem parte de uma investigação e não representam condenação.
3: Mário Frias nega envolvimento em desvios e afirma que as acusações são falsas. Karina Gama também contesta as suspeitas, sustenta que os recursos foram aplicados corretamente e diz estar colaborando com as autoridades.
2: A investigação continuará seguindo o caminho do dinheiro para determinar se os 1,4 milhão de reais transferidos à produtora tinham origem legítima ou se parte das verbas públicas destinadas para projetos sociais foi direcionada ilegalmente ao filme Dark Horse.
3: O candidato à presidência da República, Flávio Bolsonaro, acusou o ministro Flávio Dino de tentativa de interferência política nas eleições.
2: A declaração foi dada após a Polícia Federal deflagrar nesta quinta-feira operação para investigar suspeitas de desvio de recursos de emendas parlamentares para entidades ligadas à produtora do filme Dark Horse.
3: Flávio foi a Boa Vista cumprir a agenda de campanha e disse ainda que o filme sobre o pai dele, abre aspas, não tem um centavo de dinheiro público, fecha aspas.
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3: Moraes cancela pronunciamento no STF após crise na corte.
5: Em meio à crise no Supremo Tribunal Federal e após decisões do presidente do STF, Edson Fachin, o ministro Alexandre de Moraes cancelou um pronunciamento que faria nesta quinta-feira. Seria um pronunciamento na primeira turma do STF, convocado para as 11 horas da manhã, e cancelado em seguida. O motivo do cancelamento não foi explicado. Seria também a primeira fala de Moraes após a divulgação de conversas dele com o ex-banqueiro Daniel Vorcaro e no dia seguinte a Fachin ter retirado do ministro a relatoria do inquérito das fake news. Isso quer dizer que inquéritos, petições ou outros procedimentos preliminares em andamento voltam à presidência do STF. Os procedimentos já instaurados, aqueles com denúncia recebida, ficam mantidos com Moraes. Na terça-feira, o plenário do Supremo vai discutir o relatório de André Mendonça sobre as conversas de Vorcaro com Moraes. Sessão convocada para as 10 horas da manhã. Os ministros já conhecerão até lá os argumentos do diretor-geral da Polícia Federal, Andrei Rodrigues. É que ele tem até esta sexta-feira para dar explicações que vão embasar o próprio Fachin a decidir sobre a permanência dele, Andrei Rodrigues, no cargo. Foi uma determinação do presidente da corte ao anular decisões anteriores de Mendonça e de Flávio Dino. Um para tirar e o outro para reintegrar Andrei ao cargo. Ao mantê-lo na diretoria-geral da Polícia Federal e dar o prazo de 48 horas para explicações, Fachin mandou recado. Falou em comandos normativos incompatíveis entre si e arrematou. É grave o quadro em que decisões de ministros passam a ser desafiadas horizontalmente, ou seja, um contra o outro.
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2: E Fachin cancelou pelo segundo dia consecutivo sessão plenária do STF.
6: O presidente do Supremo Tribunal Federal, Edson Fachin, cancelou nesta quinta-feira e pela segunda vez nesta semana a sessão plenária da corte em meio ao agravamento da crise entre ministros do próprio tribunal. O embate teve início quando o ministro André Mendonça tirou o sigilo de trechos da Operação Compliance Zero, que apura fraudes bilionárias ligadas ao ex-banqueiro Daniel Vorcaro, dono do Banco Master, e ganhou força com a guerra de liminares sobre o comando da Polícia Federal. A decisão de Fachin de cancelar a sessão ocorre antes do julgamento marcado para a próxima terça-feira, dia 15, que vai analisar em plenário um relatório da Polícia Federal que aponta ligação entre o ministro Alexandre de Moraes e o ex-banqueiro Daniel Vorcaro. Nessa quarta-feira, Fachin já havia suspendido a sessão horas depois de o ministro Flávio Dino determinar a volta de Andrei Rodrigues à direção da Polícia Federal, revertendo decisão anterior do ministro André Mendonça, que havia afastado o delegado do cargo. Como parte do material que teve o sigilo retirado por Mendonça, estão 52 mensagens que Vorcaro teria enviado a Moraes, indicando proximidade entre os dois. Em uma delas, o ex-banqueiro menciona um contrato de R$131 milhões entre o Master e o escritório de advocacia da mulher do ministro. Em outra, tenta saber se seria alvo de uma operação da PF. As respostas de Alexandre de Moraes não constam no material. Moraes nega qualquer contato com Vorcaro. Em resposta, divulgou um documento não assinado atribuído à PF que aponta suposto direcionamento de Mendonça contra adversários políticos e pediu a Fachin a abertura de investigação contra o colega por abuso de poder.
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2: Cerca de 3 mil entidades do setor produtivo continuam cobrando uma sessão pública e uma resposta urgente à crise no Supremo Tribunal Federal.
3: A reivindicação consta no, abre aspas, Manifesto à Nação Brasileira, fecha aspas, apoiado pela Fiesp e pelas Confederações Nacionais da Indústria e do Comércio.
2: As organizações defendem que o plenário do Supremo examine os episódios recentes envolvendo a corte com transparência, imparcialidade e rapidez, sem corporativismo.
3: Segundo o manifesto, o Brasil enfrenta uma crise institucional de extrema gravidade, cujo epicentro estaria justamente no tribunal responsável pela última palavra sobre a Constituição.
2: As entidades continuam pressionando por esclarecimentos e afirmam que o STF também deve prestar contas à sociedade, porque ninguém está acima da lei.
3: Para os empresários, a autoridade de um tribunal não vem apenas do cargo ou da toga, mas da legitimidade conquistada por meio da imparcialidade, da transparência e da conduta exemplar de seus integrantes.
2: O Partido dos Trabalhadores pediu aos ministros André Mendonça e Flávio Dino do Supremo Tribunal Federal a retirada integral do sigilo das investigações relacionadas ao Banco Master.
3: O pedido foi apresentado depois de o presidente Lula defender a divulgação completa das apurações, independentemente de quem possa ser atingido pelas informações.
2: Segundo o PT, a medida é necessária para evitar a divulgação seletiva de documentos e permitir que a sociedade conheça todo o contexto das investigações.
3: Os advogados do partido afirmaram que a publicação de apenas alguns trechos poderia produzir interpretações distorcidas e interferir na igualdade da disputa eleitoral.
2: O PT também questionou a atuação de André Mendonça e afirmou que informações potencialmente favoráveis à campanha de Flávio Bolsonaro teriam sido divulgadas, enquanto outros dados continuam sob sigilo.
3: O pedido ainda deverá ser analisado pelos ministros responsáveis pelos diferentes processos relacionados ao Banco Master.
2: O empresário João Carlos Mansur, ex-dono da gestora REAG, afirmou em delação premiada que fundos administrados pela empresa teriam sido utilizados para esconder pagamentos de propina feitos por Daniel Vorcaro a autoridades públicas.
3: A colaboração foi negociada com a Procuradoria-Geral da República, encaminhada ao ministro André Mendonça, do Supremo Tribunal Federal, e ainda aguarda homologação.
2: Segundo o relato, o suposto esquema utilizava fundos de investimento, pessoas identificadas como laranjas e empresas mantidas no exterior para ocultar a movimentação dos recursos.
3: Mansur também teria informado como as operações financeiras eram realizadas, onde parte do dinheiro estaria guardada e de que maneira os valores poderiam ser recuperados.
2: Investigadores acreditam que parte dos recursos foi enviada para empresas offshore. A colaboração poderia facilitar a devolução desse dinheiro ao Brasil sem depender de longas negociações com outros países.
3: Como parte do acordo, o empresário teria se comprometido a colaborar com a recuperação dos recursos e pagar uma multa de 40 milhões. A REAG foi liquidada pelo Banco Central em janeiro, diante do comprometimento de sua situação financeira e de graves violações das normas do Sistema Financeiro Nacional.
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3: Buscando pautas positivas, Lula sanciona o fim da taxa das blusinhas. Homem é preso após ex-ficante ser esquartejado e deixado em mala.
2: Essas e outras notícias daqui a pouco, depois do intervalo.
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11: 5:51.
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2: Uma nova pesquisa Poder Data AIA mostrou Flávio Bolsonaro do PL com 47% das intenções de voto contra 45% do presidente Lula do PT em um eventual segundo turno.
3: Apesar da vantagem numérica de Flávio, os candidatos estão tecnicamente empatados, porque a diferença de 2 pontos fica dentro da margem de erro de 1,8 ponto percentual.
2: Esta foi a segunda rodada consecutiva em que Flávio apareceu numericamente à frente. Em uma semana, o senador avançou 2 pontos, enquanto Lula oscilou 1 ponto para cima.
3: Em outro cenário, Augusto Cury marcou 44% contra 43% de Lula. Na disputa entre Flávio e Cury, o senador apareceu com 43% e o escritor com 36%.
2: No primeiro turno, Lula registrou 38% e Flávio 36%, também em empate técnico. Cury apareceu com 10%, seguido por Renan Santos com 3%.
3: A pesquisa ouviu 3 mil eleitores em 623 municípios entre os dias 6 e 9 de setembro. O levantamento tem margem de erro de 1,8 ponto percentual e nível de confiança de 95%.
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2: Reinaldo Azambuja e Capitão Contar, ambos do PL, lideram a disputa pelas 2 vagas de Mato Grosso do Sul no Senado.
3: Considerando a soma das escolhas para o primeiro e o segundo votos, Azambuja apareceu com 32% das intenções, enquanto Capitão Contar registrou 23%.
2: Vander Lubetti, do PT, ficou em terceiro lugar com 12%, seguido por Soraya Tronic, do PSB, com 11%, e Beto, do Movimento do PSOL, com 6%.
3: Daniel Júnior e Roberto Oshiro marcaram 2% cada. Luiz Lemes teve 1%, mesmo percentual de Walter da Comagran. Outros 6% não souberam responder.
2: A pesquisa Real Time Big Data ouviu 1.600 eleitores entre os dias 5 e 9 de setembro. A margem de erro é de 2 pontos percentuais e o nível de confiança é de 95%.
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3: JHC do PSDB e Renan Filho do MDB estão tecnicamente empatados na disputa pelo governo de Alagoas, segundo o levantamento do Instituto Atlas Intel.
2: No cenário de primeiro turno, JHC apareceu com 49,3% das intenções de voto, enquanto Renan Filho registrou 46,4%.
3: Márcio Jambo, do Democrata, marcou 1,2%. Lenilda Luna, da Unidade Popular, teve 0,2%. Brancos e nulos somaram 1,3%, enquanto 1,5% não souberam responder.
2: Em uma eventual disputa de segundo turno, JHC alcançou 49,9% contra 46,7% de Renan Filho. Apesar das diferenças numéricas, os dois permanecem empatados dentro da margem de erro.
3: A Atlas Intel entrevistou 1.208 eleitores de Alagoas entre os dias 4 e 9 de setembro. A margem de erro é de 3 pontos percentuais, com confiança de 95%.
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2: A disputa pelas duas vagas do Maranhão no Senado apresenta um empate técnico envolvendo 5 candidatos, de acordo com a pesquisa Real Time Big Data.
3: Estão tecnicamente empatados Rosiana Sarney, do MDB, André Fufuca, do Progressistas, Laércio Bonfim, do Novo, Veverton Rocha, do PDT e Elisiane Gama, do PT.
2: Como cada eleitor poderá votar em 2 nomes para o Senado, o levantamento reuniu e consolidou as respostas referentes ao primeiro e ao segundo votos.
3: A pesquisa ouviu 1.600 eleitores maranhenses entre os dias 5 e 9 de setembro e apresentou margem de erro de 2 pontos percentuais. O nível de confiança informado foi de 95%.
2: O governador Eduardo Riedel, do Progressistas, lidera os cenários pesquisados para o governo de Mato Grosso do Sul.
3: Em uma eventual disputa de segundo turno, Riedel apareceu com 57% das intenções de voto, contra 32% de Fábio Tradi, do PT. Outros 6% não souberam responder.
2: No cenário de primeiro turno, Riedel registrou 42%, seguido por Fábio Tradi, com 26%, e João Henrique Catan, do Novo, com 13%.
3: Delcídio Amaral marcou 5%, Renato Gomes, 3%, Lucien Rezende, 2%, e Jefferson Bezerra, 1%. Daniel Lemes não pontuou e 4% não souberam responder.
2: A pesquisa Real Time Big Data entrevistou 1.600 eleitores do estado entre os dias 5 e 9 de setembro. O levantamento tem margem de erro de 2 pontos percentuais. Nível de confiança de 95%.
3: O ex-prefeito de Mossoró, Alisson Bezerra, do União Brasil, lidera a disputa pelo governo do Rio Grande do Norte, com 30% das intenções de voto.
2: Cadu de Lula, do PT, aparece com 25%, seguido por Álvaro Dias, do PL, com 23%. Pela margem de erro, os três candidatos estão tecnicamente empatados.
3: Rodrigo de Bolsonaro registrou 3% e professor Roberto Paulino, 1%. Brancos e nulos somaram 7%, enquanto 9% não souberam responder.
2: Na pesquisa espontânea, Alisson também liderou com 16%. Cadu e Álvaro marcaram 13 pontos cada, mas 43% dos entrevistados não souberam apontar um candidato.
3: Em uma disputa de segundo turno contra Álvaro Dias, Alisson venceria por 44% a 33%. Contra Cadu de Lula, a vantagem seria de 50% a 32%. Já um eventual confronto entre Álvaro Dias e Cadu terminaria empatado, com 40% para cada candidato.
2: A pesquisa ouviu 1.600 eleitores entre os dias 5 e 9 de setembro. A margem de erro é de 2 pontos percentuais e o nível de confiança é de 95%.
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3: Arthur Henrique do PL aparece com 62% das intenções de voto para o governo de Roraima e seria eleito no primeiro turno, segundo a pesquisa Real Time Big Data.
2: O atual governador Soldado Sampaio do Republicanos registrou 28%. Brancos e nulos somaram 5%, enquanto 4% não souberam responder.
3: O levantamento também mostrou uma diferença significativa na rejeição. Soldado Sampaio foi rejeitado por 45% dos entrevistados, contra 26% de Arthur Henrique.
2: A gestão do atual governador foi aprovada por 47% e desaprovada por 46%, configurando empate dentro da margem de erro.
3: Na avaliação administrativa, 27% consideraram o governo ótimo ou bom, 44% classificaram como regular e outros 27% como ruim ou péssimo.
2: A pesquisa ouviu 1.600 pessoas entre os dias 5 e 9 de setembro. A margem de erro é de 2 pontos, com nível de confiança de 95%. Um decreto do governo federal reduziu em 63 centavos os tributos federais cobrados sobre o litro da gasolina. Com isso, a tributação total passou para 16 centavos por litro.
3: Para o etanol, as alíquotas do PIS/PASEP e COFINS foram zeradas, representando uma redução de 0,19 centavos por litro.
2: Outra medida provisória criou o auxílio temporário para produtores e importadores de óleo diesel, com previsão de desconto de R$ 1 por litro.
3: O presidente Lula afirmou que as medidas pretendem impedir que os efeitos do conflito no Oriente Médio cheguem aos postos de combustíveis e ao preço dos alimentos no Brasil.
2: A Agência Nacional do Petróleo ficará responsável pela habilitação das empresas, pelo acompanhamento dos preços e pelo pagamento da subvenção. As empresas participantes deverão repassar integralmente o benefício ao consumidor e informar o desconto na nota fiscal.
3: O petróleo voltou à faixa de 100 dólares por barril com o agravamento do conflito envolvendo Estados Unidos, Israel e Irã. O impacto preocupa principalmente no caso do diesel, já que mais de 25% do combustível consumido no Brasil é importado. O preço da cesta básica caiu em 25 das 27 capitais brasileiras durante o mês de agosto, segundo pesquisa divulgada pela Conab em parceria com o Diese.
2: A redução foi impulsionada principalmente pela maior oferta de produtos de hortifruti. Rio Branco apresentou a maior queda de 4,68%, seguida por Boa Vista com 4,47% e Aracaju com 3,89%.
3: Apenas duas capitais registraram aumento no período. São Luís teve alta de 0,78%, enquanto a outra elevação foi menos expressiva.
2: Apesar da redução mensal, todas as capitais ainda acumulam aumento no preço da cesta básica em 2026, com variações entre 2,82% em Brasília e 12,29% em Porto Velho.
3: São Paulo continuou com a cesta básica mais cara do país, custando R$ 900,59, mesmo depois de uma redução de 1,58% em agosto.
2: Na sequência, apareceram Cuiabá, com R$ 851,57. Rio de Janeiro, com R$ 851,19. E Florianópolis, onde a cesta chegou a R$ 850,90.
3: Entre os menores valores pesquisados estavam Aracaju, com R$ 570,98. Natal, com R$ 627,42. Maceió, com R$ 627,45. E Salvador, com R$ 628,89.
2: O Diese estimou que o salário mínimo necessário para sustentar uma família de quatro pessoas deveria ser de R$ 7.565,86, equivalente a 4,67 vezes o piso oficial de R$ 1.621.
3: Buscando pautas positivas, Lula sanciona o fim da taxa das blusinhas.
16: A taxa zero para compras internacionais de até 50 dólares, cerca de R$ 250, agora é definitiva. A lei foi sancionada nesta quinta-feira no Palácio do Planalto, em Brasília. O fim da taxa de 20% sobre o valor do produto importado já estava valendo desde maio deste ano, por meio de uma medida provisória que foi aprovada no Congresso no começo deste mês. A estudante Ana Carolina Braz, de 21 anos, costuma fazer as famosas comprinhas online e ficou animada com a notícia, mas demonstra que está atenta a possíveis impactos no comércio brasileiro.
17: Eu acho que o fim das taxas pode ser vantajoso para o consumidor, principalmente porque roupas, acessórios, eletrônicos ficam mais acessíveis, essas coisas que a gente usa no dia a dia muitas das vezes são mais baratas, porém também pode aumentar a concorrência com os produtos nacionais e dificultar a situação de algumas empresas brasileiras. Para mim, o ideal seria encontrar um equilíbrio, assim, de facilitar as compras internacionais e também proteger o comércio do Brasil mesmo.
16: A aprovação da medida foi comemorada pela Protest, Associação Brasileira de Defesa do Consumidor. A organização cita que 92% dos consumidores do Brasil avaliam a medida como acertada. Para a entidade, a aprovação representa mais liberdade de escolha, acesso a produtos e respeito ao poder de compra de milhões de consumidores brasileiros. Por outro lado, a Associação Brasileira da Indústria Têxtil e de Confecção considera a mudança um grave retrocesso e avalia que ela traz prejuízos percebidos na queda da produção, no fechamento de postos de trabalho e na redução dos investimentos. Durante a assinatura da lei, o presidente Lula disse que não enxerga esses possíveis impactos e diz que prefere aguardar.
18: Vamos deixar o tempo passar para ver quem é que estava com a verdade. Então o que nós estamos fazendo aqui é um reparo das pessoas que não viajam de avião, que não podem comprar vinho, que não podem comprar uísque, que não podem comprar blusa de couro chique, que compram uma coisinha menor. Não vale a pena alguém dizer que causa prejuízo, que causa desemprego, que vai causar problema no comércio. Se você entrar numa loja hoje, você não vai ver roupa produzida aqui no Brasil, você vai ver roupa produzida em Bangladesh, você vai ver produzida na China, produzida no Vietnã. E o que incomoda é o coitado do pequeno.
16: Justamente para proteger a produção nacional, o texto aprovado autoriza o governo brasileiro a criar limites de quantidade ou de frequência para as compras sem taxa feitas por pessoa física. Além disso, o Ministério da Fazenda vai definir critérios para impedir o fracionamento das encomendas, que são formas de burlar as regras fiscais. O titular da pasta, Dario Durigan, destacou que as importações desse tipo serão controladas.
19: Que antes não existia controle nenhum. Era abuso, falta de controle, fraude. Agora nós temos o Estado funcionando bem, com eficiência dos empresários e em benefício das pessoas mais carentes, que agora conseguem acessar no mundo esses produtos e trazer para o seio da sua família. Então vamos dar transparência para as mercadorias que entram no país, para os controles, para o que a gente tem achado de errado, para que as empresas do Brasil, para que os consumidores brasileiros possam acompanhar mais essa política.
16: A nova lei ainda prevê um acompanhamento obrigatório a cada ano sobre os setores têxtil, de vestuário, calçados, acessórios, brinquedos e cosméticos aqui no país. Vai caber ao Congresso Nacional uma avaliação da medida a cada ano, com base em um relatório que o governo deve apresentar até 30 de abril, todos os anos. Também vira lei o fim dos impostos sobre medicamentos importados para doenças raras e negligenciadas, que não tem semelhante no Brasil. A medida vale para os remédios comprados por pessoas físicas para uso próprio no tratamento dessas doenças. Para isso, o medicamento deve ser classificado pela Anvisa como sem similar no Brasil. Durante a assinatura, o presidente Lula defendeu a isenção de impostos também para as compras do governo, que distribui esses medicamentos pelo SUS.
18: Você não pode fazer uma correção, ou pelo SUS, porque certamente o SUS atende pessoas com essas doenças. Eu acho que era importante que o SUS também pudesse comprar seu imposto para poder distribuir essas pessoas.
16: Mesmo com a isenção de taxas prevista pela nova lei, continua sendo aplicado sobre os produtos internacionais o imposto estadual ICMS. Da Rádio Nacional em Brasília, Sayonara Moreno.
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2: Cidade mais fria do Nordeste tem um dos melhores cafés do país.
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0: construção civil e no trabalho doméstico. O resultado deste ano foi quase o dobro do registrado na edição de 2025, quando 242 pessoas foram retiradas dessa situação. O coordenador nacional de erradicação do trabalho escravo e enfrentamento ao tráfico de pessoas do Ministério Público do Trabalho, Luciano Aragão, avaliou o resultado da operação.
1: O alto número de resgates, mais de 450 trabalhadores, demonstra que o problema da escravidão contemporânea persiste em nosso país e que é necessário cada vez mais a intensificação de esforços para combater essa violação de direitos humanos.
0: O balanço revela a presença de diferentes perfis entre as vítimas. Foram identificadas 75 mulheres e 13 crianças e adolescentes. Outros 68 trabalhadores eram estrangeiros, naturais da Argentina, do Uruguai, do Paraguai, da Bolívia, da Venezuela, de Burkina Faso, do Senegal e da Guiné-Bissau. O Sudeste concentrou 266 resgates, sendo 208 somente em Minas Gerais. O trabalho rural respondeu por 292 casos, com 216 na agricultura e no extrativismo, principalmente nas culturas de café, cebola e batata. Na área urbana, a construção civil teve 85 resgates. No trabalho doméstico, foram 9. As fiscalizações também identificaram 1.192 trabalhadores sem registro e emitiram cerca de 1.836 autos de infração. 28 atividades foram interditadas ou embargadas por risco grave à saúde ou à integridade física. Os empregadores foram obrigados a regularizar os contratos e pagar mais de R$1.400.000 em direitos trabalhistas e verbas rescisórias. Segundo Luciano Aragão, o MPT também aposta no projeto Reação em Cadeia, como estratégia complementar às fiscalizações.
1: Quero registrar que o MPT tem duas estratégias complementares às fiscalizações, que é o projeto Reação em Cadeia, em que ele busca envolver as empresas líderes em cadeias produtivas que se beneficiam pelo trabalho escravo praticado pelos seus fornecedores. Então o MPT busca envolver elas na prevenção e monitoramento.
0: O MPT também atua junto aos municípios com maior incidência de trabalho escravo por meio do projeto Políticas Públicas. A proposta é que essas prefeituras implementem medidas de redução da vulnerabilidade social e de qualificação profissional como forma de diminuir a reincidência do problema entre seus moradores.
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3: A cidade de Piatã, na Chapada Diamantina, na Bahia, é considerada mais alta e fria do Nordeste e também se destaca pela produção de cafés especiais.
4: Localizada a 1.268 metros de altitude, entre as serras da Tromba e da Santana, a cidade apresenta noites frias, neblina e clima tropical de altitude.
3: Essas condições naturais favorecem o cultivo do café arábica. A técnica utilizada pelos produtores também ajuda a criar uma bebida encorpada, com características de chocolate e nozes.
4: A qualidade foi reconhecida por meio da denominação de origem concedida ao café da Chapada Diamantina, que abrange 24 municípios, incluindo Piatã.
3: Em 2022, a fazenda Tijuco, de Piatã, conquistou o primeiro lugar no concurso nacional Cup of Excellence, com 91,41 pontos em uma escala de 100 pontos.
4: O segundo lugar também ficou com o produtor do município. Dos 10 cafés mais bem avaliados naquela região, 6 foram produzidos na região da Chapada Diamantina.
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3: Áreas atingidas por fogo em Palmas aumentam 20% comparado com 2025.
4: Um único foco de incêndio atingiu 48 hectares.
5: Palmas registrou 106 combates a incêndios em agosto. Segundo a Defesa Civil Municipal, foram 81 ocorrências na área urbana e 25 na zona rural. O fogo atingiu mais de 220 hectares em Palmas. O número é 20% maior que o registrado em agosto do ano passado, mas ficou abaixo de julho deste ano, quando foram contabilizados 112 combates. Entre os maiores incêndios do mês, um foi registrado na região do Palmas Sul e atingiu 48 hectares. Além do combate às chamas, a Defesa Civil realizou ações de prevenção e orientação.

0: ocorreram nas escolas e também nas ruas da capital durante a Semana Municipal de Prevenção aos Incêndios Florestais.
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2: O fisiculturista e treinador Einar Mendes morreu aos 48 anos após sofrer um infarto fulminante em uma academia na Cidade do México. Segundo a esposa, ele já havia terminado o treino quando passou mal. A família esclareceu que o fisiculturista não morreu enquanto levantava pesos.
3: Mendes era campeão nacional e internacional de fisiculturismo, treinava atletas e personalidades e deixou a esposa e 3 filhas.
2: O treinador também ajudava pessoas sem condições de pagar por acompanhamento profissional e planejava criar uma fundação para ampliar esse trabalho.
3: A morte ocorreu poucos dias antes de uma viagem que ele faria aos Estados Unidos. Uma cerimônia religiosa em sua homenagem foi marcada para domingo, no México.
2: Muito cuidado, pessoal. Praticar exercícios faz bem à saúde, mas é importante respeitar os limites do corpo, manter os exames médicos em dia e procurar atendimento diante de dor no peito, falta de ar, desmaio ou mal-estar intenso.
3: Incêndio em navio deixa 25 mortos na China.
4: O incêndio em um navio de bandeira liberiana atracado em um porto do leste da China deixou 25 mortos. O cargueiro, que passava por manutenção na costa de Qingdao, tinha 42 pessoas a bordo quando o fogo começou. Entre os sobreviventes, 12 foram retirados em segurança e 5 estão hospitalizados. O chanceler da Alemanha, Friedrich Merz, cancelou uma conversa por telefone com o presidente dos Estados Unidos, Donald Trump. A decisão veio depois de Trump comemorar a vitória do partido de extrema-direita nas eleições regionais da Alemanha. Essa foi a primeira vitória do partido desde o fim da Segunda Guerra Mundial. O governo alemão não confirmou se as declarações do presidente americano motivaram o cancelamento. Merz, porém, é contrário à interferência de outros países na política interna da Alemanha. Um tribunal de Hong Kong condenou um editor do Wall Street Journal por tentar impedir uma repórter de assumir um cargo em um sindicato de jornalistas. A empresa, porém, foi absolvida da acusação de ter demitido a repórter por causa da atuação sindical. A Dow Jones, que publica o jornal, disse que discorda da decisão e avalia os próximos passos. O caso chamou atenção para as restrições à atuação sindical e à imprensa em Hong Kong. Desde 2020, após a imposição de uma lei de segurança nacional pela China, veículos críticos ao governo foram fechados e jornalistas presos. Uma mulher de 54 anos deu à luz, na Grécia, a uma bebê gerada a partir de um embrião congelado há mais de 22 anos. O caso pode representar o maior período de congelamento de um embrião que resultou em nascimento. O embrião foi congelado em 2004 durante um tratamento de fertilização. A mulher decidiu usá-lo após perder o filho único, de 21 anos, em um acidente de carro. A bebê nasceu saudável, com 3 quilos e 490 gramas.
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3: Bom, agora vamos chamar Tony Silva com as informações esportivas. É com você, Tony.
5: É, meu querido Douglas, chegou a sexta-feira e a gente chega aqui no Rádio Fatos trazendo os resultados para você nesta sexta-feira, dia 11 de setembro. Ontem tivemos Libertadores da América, a partida que faltava para completar os jogos de ida das quartas de final da competição. Jogando na altitude de 2.850 metros, o Flamengo precisou apenas de 2 finalizações em todo o jogo e marcou 2 gols, ou seja, 100% de aproveitamento. Bruno Henrique e Léo Pereira, de cabeça, definiram o placar no jogo de ida fora de casa. 2-0 para o Flamengo, deixou muito bem encaminhada a classificação à equipe carioca para a semifinal da competição. O jogo de volta será na quinta-feira no Maracanã, às 9:30 da noite, e o Flamengo, se classificando, vai pegar o vencedor do duelo entre Estudiantes, La Plata e Corinthians. Ontem também teve bola rolando pela Série B do Campeonato Brasileiro, o complemento da 27ª rodada, 3 jogos. Em casa, no 1º de maio, o São Bernardo foi surpreendido e perdeu para o Londrina, 2-1. No clássico goiano, deu Vila Nova no estádio Oba, 2-0. E na Ilha do Retiro, o Sport se recuperou, derrotando o lanterna da competição, a Ponte Preta, pelo placar de 2-0. E com o complemento da 27ª rodada, o G6 fica assim: Juventude 50 pontos, Novo Horizontino 49. Em terceiro, com 47 pontos e 14 vitórias, o Vila Nova. Em quarto, o Fortaleza, 47 pontos, 13 vitórias e 8 gols de saldo. Em quinto, Criciúma, 47 pontos, também 13 vitórias, mas com um saldo de gols de 7. E em sexto, o Operário, 43 pontos ganhos. Mas tem ali pertinho, doido para entrar no G6, o Atlético Goianiense com 43, o CRB com 42 e agora o Sport com 41. Na zona de rebaixamento, Avaí 29 pontos, Londrina 25, América 17 e a Ponte Preta apenas 10 pontos ganhos. A rodada número 28 da Série B vai começar nesse domingo com 4 jogos. Atlético Goianiense e Criciúma, Juventude e Atletique, Novo Horizontino e Cuiabá e o clássico cearense Fortaleza e Ceará. Final de semana será a 27ª rodada do Campeonato Brasileiro da Série A e a briga lá em cima. O Flamengo lidera com 54 pontos, o Palmeiras tem 53. E essas duas equipes estarão envolvidas em clássicos. Amanhã, sábado, 18h30, no Nubank Park, tem Palmeiras e São Paulo. E no domingo, às 5h30 da tarde, no Maracanã, Flamengo e Corinthians. E a gente deseja para você um excelente final de semana. Encontro marcado na próxima segunda-feira aqui no Rádio Fatos. Até lá!
3: Bem, termina aqui a edição do Jornal Rádio Fatos desta sexta-feira.
2: A todos uma excelente sexta-feira e até amanhã.
3: Valeu, pessoal, pela companhia, pela audiência e até amanhã, hein? No mesmo horário. Tchau, tchau.
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0: Olá, muito bom dia para você sintonizado com a gente em mais uma edição do Canal Aberto. Eu me chamo João Moura e aqui comigo hoje está a Laís Lopes. Bom dia, Laís.
1: Bom dia, João. Muito bom dia para você que nos acompanha em mais uma sexta-feira.
0: E a gente já começa o programa hoje falando sobre a participação da comunidade na nossa instituição.
1: A UERN abriu até 2 de outubro inscrições para 2 representantes da sociedade civil que irão integrar o Conselho Universitário da instituição, o CONSUNE. Os escolhidos terão um mandato de 2 anos.
0: As 2 vagas são destinadas a pessoas que não têm vínculo direto com a UERN. Os representantes podem ser indicados por entidades dos setores educacional, científico, cultural, empresarial, trabalhista, filantrópico ou por movimentos sociais.
1: Para participar do processo seletivo, a entidade deve escolher um representante, preencher o formulário disponível no edital, fazer um currículo resumido do candidato e enviar para o e-mail sc@uern.br.
0: Após o período de inscrições, a relação das candidaturas deferidas e indeferidas será publicada no Jornal Oficial da UERN no dia 7 de outubro. Os nomes indicados pelas entidades serão analisados pelo Pleno do CONSUNE.
1: O resultado final será divulgado em 14 de outubro no Jornal da UERN. Acesse o portal.uern.br para conferir o edital com mais informações.
0: E não é apenas através do Conselho Universitário que a sociedade pode participar das decisões e planos da instituição.
1: A UERN iniciou nesta semana o diálogo com a comunidade externa para a elaboração do Plano de Desenvolvimento Institucional, PDI, referente ao período de 2027 a 2031.
0: A sessão do primeiro encontro participativo ocorreu na UERN-ASU, reunindo instituições como a Associação de Surdos, a OAB, a Academia Açuense de Letras e a Secretaria de Educação do município. Eles discutiram propostas sobre os caminhos da universidade.
1: Já em Caicó, o evento se deu no último dia 3, no campus da universidade. Outros encontros acontecerão nos demais campi, ampliando o debate e fortalecendo a participação da comunidade acadêmica na construção do novo PDI.
0: Esse processo reafirma o compromisso da UERN com a gestão democrática, participativa e conectada às necessidades do território onde está inserida.
1: Esta segunda etapa do Plano de Desenvolvimento Institucional segue até o dia 8 de outubro. A próxima sessão de diálogo será na UERN Pau dos Ferros, no dia 16. Em Patu, o encontro acontece no dia 1º de outubro. Já em Natal, o evento se dará no dia 8 do mesmo mês.
0: O PDI participativo em Mossoró ocorrerá em data a ser definida, logo após o encerramento do encontro em Natal. Para saber mais sobre o plano e participar com sua sugestão, acesse o site pdi.uern.br.
1: Durante este mês, é realizada a campanha Setembro Amarelo. A estudante Bia Gurgel preparou um material voltado para os cuidados que podemos cultivar em relação à saúde mental. Vamos ouvir.
2: Você sabe reconhecer quando alguém que está perto de você não está bem? Aliás, você sabe reconhecer quando você mesmo não está bem? Nem sempre o sofrimento aparece de forma evidente. Às vezes, ele está escondido em um silêncio maior do que o normal, em uma mudança de comportamento, em alguém que deixou de fazer aquilo que gostava ou simplesmente em uma pessoa que diz que não há nada de errado, embora esse não seja o caso. É comum pensarmos que cuidar da saúde mental significa apenas procurar ajuda quando alguma coisa já não vai bem. Mas o cuidado começa muito antes disso. Ele pode estar em uma conversa, em um pedido de ajuda ou apenas em perceber, naquele detalhe silencioso, o olhar diferente de alguém. É por isso que, durante este mês, a campanha Setembro Amarelo reforça os cuidados com a saúde mental. Em 2026, a campanha na UERN seguirá o tema Criar Esperança por Meio da Ação. Embora possa parecer um conceito simples, agir em prol da saúde mental é uma ação que costuma gerar dúvidas, principalmente por tratarmos de temas subjetivos. E para nos ajudar a compreender melhor questões ligadas a essa temática, nós conversamos com o psiquiatra Alison William, professor da Faculdade de Ciências da Saúde. Ele nos explica o que devemos levar em conta quando queremos cuidar da mente na nossa rotina.
3: Eu acho que cuidar da nossa mente no dia a dia passa primeiramente por tentar evitar coisas que são claramente negativas, né? Então, assim, se você sabe que dormir bem é importante, então dormir mal, né? Negligenciar a importância do seu sono, negligenciar a importância de uma alimentação equilibrada, muito, muito tempo de telas, quando o uso excessivo de telas já mostrou-se ser algo nocivo. Então, existe uma série de coisas que são negligenciadas, que todo mundo meio que sabe, digamos assim, entre aspas, e que mesmo assim, às vezes negligencia, e isso acaba, obviamente, sendo uma coisa muito prejudicial para a nossa saúde mental, né? Em outro momento da entrevista vamos falar um pouquinho mais detalhadamente sobre os aspectos positivos, mas eu queria começar destacando, né, a forma como às vezes a gente negligencia questões que a gente sabidamente entende que seriam positivas, e isso, obviamente, acaba por fragilizar a nossa saúde mental.
2: Como explica Alison, cuidar da saúde mental também passa por atitudes rotineiras, como dormir bem, manter uma alimentação equilibrada e evitar o uso excessivo de telas. São cuidados que parecem simples, mas que muitas vezes acabam ficando em segundo plano. Mas mesmo quando tentamos manter esses hábitos, momentos de ansiedade, tristeza e sobrecarga podem aparecer. E nem sempre é fácil perceber quando essas situações fazem parte de um período passageiro ou quando já indicam que algo precisa de mais atenção. Vivemos hoje uma rotina cada vez mais acelerada e muitas pessoas convivem com ansiedade, estresse, depressão e até burnout. Quais sinais indicam que não estamos passando apenas por um momento difícil, mas que existe um sofrimento emocional que merece atenção?
3: É relativamente comum as pessoas confundirem tristeza com depressão. É relativamente comum as pessoas confundirem ansiedade com um transtorno de ansiedade. A presença de um transtorno, ela é definida, entre outros critérios, pela questão da alteração da nossa funcionalidade na presença de um sofrimento clinicamente significativo. Então, assim, o que que significa alteração de funcionalidade? A gente precisa observar se o indivíduo que está passando por sinais ali indicativos de algum transtorno, se ele de fato apresenta modificações assim na questão do seu estudo, alterações importantes no rendimento do seu trabalho, se ele apresenta prejuízo nas relações interpessoais, né, seja com as pessoas mais próximas, seja no ambiente de trabalho, quando de fato os sintomas começam a romper o limite do fisiológico, digamos assim, romper o limite do normal e começam a realmente se apresentar em um nível de intensidade que prejudica as atividades mais básicas ali da vida do indivíduo, podemos estar diante de um transtorno. E aí, de fato, numa situação como essa, é fundamental a busca por um auxílio profissional.
2: Reconhecer quando algo não vai bem é importante, mas cuidar da saúde mental não precisa começar apenas quando os sinais de sofrimento aparecem. Existem também atitudes que ajudam a preservar esse equilíbrio, como explica o professor.
3: Tem muita coisa bacana que a gente pode aplicar no nosso dia a dia que não envolve utilizar um remédio, né? Muitas vezes o paciente fica muito assim, né, na questão da medicação e tal, quando na verdade, por exemplo, dormir entre 7 a 9 horas de sono por noite. Muita gente negligencia o sono e dorme muito menos do que isso, sendo que o sono é fundamental para a regulação da nossa saúde mental. Muita gente sabe que a alimentação equilibrada é fundamental, mas mesmo assim acaba indo muito para comidas ultraprocessadas, para fast food, para longos períodos sem se alimentar adequadamente. Então, alimentação equilibrada, padrão de sono regular, investir em medidas de higiene do sono. A gente sabe que exercício físico regular é fundamental. O que os estudos mostram é que pelo menos 20 minutos, 3 vezes na semana, já tem uma repercussão positiva na saúde mental. Cultivar boas relações, manter um contato próximo com sua rede de apoio, ao invés de buscar um afastamento. A gente sabe que o ser humano é um ser sociável, e a questão da sociabilidade é fundamental para uma saúde mental equilibrada. Então, perceba como existem vários aspectos simples do dia a dia, do cotidiano, que a gente sabe que funcionam, que são interessantes para manter um equilíbrio, e às vezes a gente não aplica. Quando o paciente chega para consulta, tem muita coisa ali, por exemplo, que não está legal e que às vezes já vem na intenção de um remédio, mas vamos entender se a base, né? Se o básico está ok, às vezes não é nem questão de medicação. Tem muita coisa básica que precisaria ser ajustada e que já faria uma grande diferença para que a gente nem precisasse chegar num tratamento medicamentoso.
2: Assim como cuidar de si é importante, observar quem está ao nosso redor também pode fazer a diferença. Nem sempre quem está sofrendo consegue reconhecer o próprio sofrimento ou encontrar maneiras para pedir ajuda. Às vezes, essa mudança pode ser percebida primeiro por quem convive diariamente com aquela pessoa, como amigos e familiares. Vamos conhecer quais sinais de alerta essas pessoas podem observar.
3: São os sinais de alerta que justamente indicam ali a presença de um possível transtorno. Era um indivíduo que antes tinha ali um padrão de agir de certa maneira e hoje está perdendo o interesse por algumas atividades que lhe proporcionavam prazer. Os familiares percebem ali que o indivíduo não está conseguindo se alimentar de forma adequada, o apetite está reduzindo e está reduzindo o peso. Os familiares percebem que o indivíduo continha um padrão de sono regular anteriormente, mas que hoje está com um sono muito fracionado e sente que o sono dele não é reparador. Então a gente começa a notar pequenos sinais assim, de mudanças em coisas relevantes do dia a dia do indivíduo, e aí é que entra a questão do acolhimento. O familiar, o amigo, né, a pessoa próxima que está ali e que, ao invés de julgar aquele indivíduo que está passando por aqueles sintomas, se você, ao invés de tomar uma atitude como essa, né, tiver uma atitude de acolhimento, já faz uma diferença enorme.
2: Acolher, portanto, não significa ter todas as respostas, mas estar disposto a ouvir sem minimizar ou dizer que o que o outro está sentindo se trata de uma besteira. Em momentos com pessoas que estão passando por algum sofrimento, algumas palavras podem ajudar, enquanto outras podem aumentar ainda mais o sofrimento. Mas como iniciar essa conversa? O que dizer e, principalmente, o que devemos evitar dizer quando alguém próximo demonstra que não está bem?
3: Frases que devem ser evitadas, né, num momento como esse. Ah, isso é falta de Deus, isso é falta de uma louça para lavar. Ah, eu não tenho tempo para ter depressão, não. Eu tenho muito o que fazer. Poxa, é uma doença, é um transtorno, né? A gente só não consegue ver, como é o caso, por exemplo, de uma ferida, de um braço quebrado, de uma doença cardiológica, de uma doença renal. A nossa mente é muito mais complexa, mas o nosso cérebro faz parte do nosso corpo. Então, assim, fazer com que a pessoa ali sinta que realmente o seu sofrimento está sendo validado e que, de fato, infelizmente, às vezes a gente pode passar por uma situação como essa. Então, assim, acho que esse momento, essa entrevista, ela é muito importante. O Setembro Amarelo, o Janeiro Branco são momentos importantes para que a gente consiga fazer com que as pessoas que estão em sofrimento não fiquem caladas, que elas consigam realmente buscar apoio. Primeiramente, na sua família, na sua rede de apoio, nos seus amigos, nas pessoas mais próximas, para que, se for o caso, posteriormente buscar um apoio profissional.
2: A rede de apoio pode ser fundamental, mas ela não substitui o acompanhamento profissional quando é necessário. Pode surgir uma dúvida bastante comum para quem passa por um sofrimento emocional. Qual profissional procurar? Um psicólogo ou um psiquiatra? E, afinal, existe um momento ideal de buscar essa ajuda?
3: Existe uma dúvida, né, de grande parte da população de quando buscar auxílio profissional e também, né, de psicólogo ou psiquiatra. Quem eu devo buscar? É uma dúvida relativamente comum, né, e eu acho que não há uma resposta certa para isso. Ambos os profissionais lidam com o sofrimento psíquico e, de fato, o indivíduo que for, por exemplo, ao psiquiatra primeiramente e o psiquiatra entender que aquele momento ali é um momento em que pode ser conduzida a situação por meio de estratégias não farmacológicas e que a psicoterapia seria uma coisa mais interessante para aquele momento, perfeito. Da mesma forma em que o paciente que busca pelo psicólogo e o psicólogo entende que a situação é um pouco mais crítica, que talvez somente ali com a psicoterapia a gente não consiga obter uma resposta tão rápida e que, devido à intensidade dos sintomas, seria interessante realmente buscar também por um apoio farmacológico, ele vai caminhar para o psiquiatra, da mesma forma que o psiquiatra também vai direcionar o psicólogo. Então, assim, são dois profissionais que trabalham muito em conjunto.
2: Ao longo desta conversa, falamos sobre como reconhecer sinais de sofrimento, como acolher alguém que não está bem e também sobre a importância de buscar ajuda na sua rede de apoio e profissional quando esses sinais começam a interferir na vida cotidiana. Alison William deixa uma mensagem para alguém que está passando por um momento difícil e talvez ainda não tenha conseguido pedir ajuda.
3: Infelizmente, os momentos difíceis são coisas que a gente não consegue deixar de evitar. Infelizmente, todos nós teremos nossos momentos difíceis em nossas vidas, né? Seja decorrente de luto, de adoecimento, de separação. Mas que esses momentos, pessoal, para quem estiver escutando, eles podem representar algo do qual você consiga extrair algo positivo. Eles podem, no final das contas, aumentar a nossa resiliência. A nossa resiliência diante do sofrimento, diante das outras adversidades que virão e fazer com que a gente possa não adoecer, né? Não adoecer quando as adversidades virem. Minha mensagem seria essa, seria de que, infelizmente, né, os momentos difíceis, né, a gente não pode controlar, mas que a gente pode conseguir, né, a partir de um maior conhecimento em termos de saúde mental, compreender e extrair sentido a partir disso, para conseguir realmente nos tornarmos uma pessoa mais resiliente em termos de saúde mental. E comece buscando ajuda com uma pessoa próxima de você. As pessoas que nos amam, certo? Elas não vão nos julgar. E se for necessário, eu lhe recomendaria buscar uma ajuda profissional.
2: Cuidar da nossa saúde mental também é uma forma de cuidar da vida no geral. E muitas vezes, esse cuidado começa com uma atitude simples. Perceber, escutar, conversar e não enfrentar tudo sozinho. O Setembro Amarelo nos lembra que ninguém precisa enfrentar sozinho um momento de sofrimento. Buscar ajuda não é sinal de fraqueza. É reconhecer os próprios limites e entender que a sua vida e a sua saúde importam. E se você que está nos ouvindo passa por um momento difícil, não enfrente isso sozinho. Peça ajuda, converse com alguém de confiança e procure o acompanhamento de um profissional. E lembre-se, a sua saúde importa, a sua vida importa e você não precisa enfrentar tudo isso sozinho. Até a próxima!
0: O programa de pós-graduação em Economia da UERN teve 8 trabalhos aceitos para o 24º Encontro Nacional da Associação Brasileira de Estudos Regionais e Urbanos.
1: O evento ocorrerá entre os dias 21 e 23 de outubro, na Escola de Negócios da PUC, em Porto Alegre, no Rio Grande do Sul.
0: Com o tema central Dinâmicas Regionais em Transformação, Resiliência para o Desenvolvimento, o evento reunirá pesquisadores de todo o país para debater os caminhos da resiliência ambiental, social e econômica de cidades e regiões.
1: Os trabalhos apresentam pesquisas sobre desigualdade social, mercado de trabalho, saúde, desenvolvimento e gestão pública no Brasil, com destaque para o Rio Grande do Norte e o Nordeste.
0: Eles analisam problemas como desigualdade de gênero e raça, seca, violência, corrupção, eficiência dos municípios e acesso à saúde. Os estudos buscam entender esses desafios e contribuir para a criação de políticas públicas que melhorem a qualidade de vida da população.
1: O professor aposentado da UERN, Emanuel Braz, relança no dia 22 de setembro seu livro Abolição da Escravidão em Mossoró, pioneira do Rio Grande do Norte.
0: O evento acontecerá às 7h30 da noite no auditório da Faculdade de Filosofia e Ciências Sociais da Universidade, no campus de Mossoró.
1: A obra é fruto da dissertação de mestrado do professor e egresso do Departamento de História, e teve sua primeira edição publicada em 1999. A nova edição traz uma abordagem mais atualizada e pedagógica.
0: Emanuel Braz comenta sobre o que o motivou a relançar o livro.
4: O primeiro lançamento ele aconteceu em 1999, quando eu concluí o mestrado. Então a banca examinadora me orientou e incentivou que eu publicasse, pelo tema ser relevante, ter uma importância histórica muito grande para a cidade de Mossoró. Então eu publiquei. De lá para cá, essa primeira edição praticamente não existe mais, e havia uma demanda, uma procura crescente no meio dos professores, tanto do meu antigo departamento, Departamento de História da UERN, de alunos do curso de História, como também de professores da rede estadual e municipal de ensino.
1: O professor também reforça a importância da temática para a cidade.
4: Um texto que trata sobre a abolição da escravidão em Mossoró, sobre a trajetória desse fato histórico, que até hoje ainda tem uma importância incrível nas comemorações, na memória da população, e se tornou um dos fatos mais importantes da história de Mossoró.
0: O evento de lançamento é gratuito e aberto a todo o público interessado.
1: Agora vamos trazer uma oportunidade para os nossos estudantes. A universidade recebe inscrições até a próxima terça-feira para vagas remanescentes do Auxílio Inclusão Digital.
0: São ofertadas 34 vagas distribuídas entre os 6 campi da UERN. O auxílio é concedido em parcela única no valor de R$ 1.500.
1: Para participar do processo de seleção, o estudante deverá cumprir todos os requisitos estabelecidos e preencher o formulário de inscrição disponível no edital.
0: Entre as exigências para requerer o auxílio, é preciso possuir renda familiar per capita de até um salário mínimo e meio.
1: A seleção é feita em 3 etapas: análise da documentação, avaliação das condições acadêmicas do estudante e avaliação socioeconômica. O resultado final será publicado no dia 30 de setembro.
0: Para conferir o edital com mais informações, acesse o nosso site.
1: A UERN abriu o processo seletivo para a contratação de estagiários de outras instituições de ensino. As inscrições podem ser feitas até a próxima sexta, dia 18.
0: São ofertadas 5 vagas para graduandos de arquitetura e urbanismo em Mossoró e de licenciatura em dança ou teatro em Natal.
1: O estágio terá jornada semanal de 25 horas, remuneração mensal que totaliza R$ 1.000 e pode durar até 2 anos.
0: O processo seletivo acontece em 2 etapas, análise de documentos e entrevista. O edital com as normas do processo seletivo você pode conferir no portal.uern.br.
1: Vamos falar sobre o Fest UERN? A Pró-Reitoria de Extensão recebe até o próximo dia 20 inscrições de interessados em atuar como monitor voluntário no 20º Festival de Teatro da Universidade.
0: São ofertadas 30 vagas para atuação em diferentes atividades relacionadas à realização do festival, incluindo apoio administrativo, logístico e de produção.
1: Para concorrer à vaga, o candidato deverá ter no mínimo 18 anos de idade, estar regularmente matriculado e frequentando qualquer curso de graduação da UERN.
0: Os monitores selecionados deverão participar de uma reunião preparatória no dia 25 de setembro e atuar durante a realização do evento, no período de 5 a 9 de outubro.
1: O festival terá espaço no Teatro Municipal de Zuí Rosado, em Mossoró, das 7 às 11h30 da manhã, e das 12h30 às 5 da tarde.
0: Todos os monitores receberão certificado de participação com carga horária correspondente às atividades realizadas, limitado ao máximo de 40 horas. Para conferir o edital e o link de inscrição, acesse o nosso portal. Chegamos ao fim de mais uma edição do nosso programa. Agradecemos a sua companhia e nos encontramos na próxima sexta.
1: Tchau, tchau.
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7: Elon Musk gastou bilhões procurando um lugar parecido com Marte. O professor Júlio Rezende encontrou no sertão do Rio Grande do Norte. O Pico do Cabugi é um vulcão extinto em Angicos. O solo tem a mesma composição de balsato, que cobre 90% da superfície marciana. Some o calor de 40 graus, a escassez de água e o isolamento da Caatinga. E você tem um ambiente mais próximo de Marte existente no Hemisfério Sul. Em 2017, o professor Júlio Rezende inaugurou o Habitat Marte, ali, não com bilhões. Com ciência e com a decisão de olhar para onde ninguém achava que valia a pena olhar. Desde então, mais de 230 missões, mais de 1000 participantes de 40 países, pesquisadores da Espanha à República Dominicana, vindo até o sertão potiguar testar protocolos para missões espaciais reais. Em 2025, a Embrapa entrou formalmente para testar cultivo de tomates em sistema fechado de reuso de água, a tecnologia que vai alimentar astronautas a 225 milhões de quilômetros daqui, já pode alimentar famílias no Nordeste hoje. O problema não era falta de recurso, era falta de perspectiva para enxergar o que o sertão já tinha. Eu sou Aline Linhares e esse é o Tempo Vivo, aqui na 105 FM.
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5: 6h54.
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11: Mais Mossoró! Bom dia! Sexta-feira, 11 de setembro de 2026. Está no ar a edição de número 1307 do Jornal Mais Mossoró. Com a apresentação de Fábio Oliveira. Profissionais de saúde passam por capacitação de insulinoterapia. Prazo de inscrições para a 77ª prova ciclística segue até 17 de setembro. Mossoró inicia programação educativa para a Semana Nacional de Trânsito. Detalhes agora no Mais Mossoró.
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11: Iniciada ontem, dia 10, termina nesta sexta-feira, dia 11, a capacitação sobre insulinoterapia, promovida pela Secretaria Municipal de Saúde. O treinamento é voltado para técnicos de enfermagem, farmacêuticos ou responsáveis pela dispensão de insulinas nas unidades e médicos, e acontece no auditório da Faculdade de Enfermagem da Universidade do Estado do Rio Grande do Norte, a UERN. A ação, que conta com a participação de duas turmas, está acontecendo de 1h30 às 5 da tarde. A capacitação tem como objetivo treinar os profissionais das unidades básicas de saúde. Atualmente, o Ministério da Saúde fornece a insulina NPH, que será gradualmente descontinuada. O treinamento visa orientar o público-alvo sobre a transição para a insulina análoga glargina. A mudança começará por pacientes acima dos 70 anos e jovens de 2 a 17 anos, diabéticos tipo 1, estendendo-se futuramente a todo o público. A contagem regressiva já começou para os ciclistas que desejam participar da 77ª Prova Ciclística Governador de Ser Rosado. Faltando menos de uma semana para o encerramento das inscrições, os interessados precisam ficar atentos. O prazo termina na próxima quinta-feira, dia 17 de setembro, ou antes disso, caso todas as vagas sejam preenchidas. Uma das mais tradicionais competições esportivas de Mossoró será realizada no dia 27 de setembro, reunindo atletas de diferentes categorias para mais um capítulo de uma história que atravessa gerações e mantém forte ligação com o ciclismo mossoroense. Para a edição de 2026, a organização disponibilizou 400 vagas para participantes a partir dos 14 anos. A inscrição custa R$ 50,00 e deve ser feita exclusivamente pela internet através do endereço provaciclistica.prefeitura-de-mossoró.mossoró.rn.gov.br.
13: A campanha Mossoró Limpa segue avançando por todos os bairros com serviços de capinagem, retirada de entulho e de resto de podas, limpeza de canais e galerias, varrição de rua e coleta de lixo. Uma campanha da Prefeitura de Mossoró.
11: A Prefeitura de Mossoró realizará, a partir da próxima segunda-feira, dia 14, até a sexta, dia 18, o Esquenta Semana Nacional de Trânsito 2026, com uma série de ações educativas que antecedem a campanha nacional. A programação será realizada em diferentes espaços da cidade e também na zona rural, envolvendo crianças, adolescentes, adultos e profissionais. Com o tema No Trânsito, Enxergar o Outro é Salvar Vidas, as atividades abordam questões como respeito ao pedestre, segurança do motociclista, uso do cinto de segurança, atenção à sinalização, não utilização do celular ao dirigir, empatia e preservação da vida. A programação começa na próxima segunda-feira, à 1h30 da tarde, com palestra para colaboradores da empresa PECOM. No dia 16, às 8h30 da manhã, a ação será realizada com crianças do CRAS Sumaré. Já no dia 17, às 8h30 da manhã, a equipe será na UEI Alvorecer, na comunidade Barrinha, zona rural. Encerrando o Esquenta, no dia 18, às 10 da manhã, será realizada palestra para alunos e professores do Colégio Paideia. Termina aqui mais uma edição do Mais Mossoró, com produção da Secretaria de Comunicação Social da Prefeitura Municipal de Mossoró. Siga nossas redes sociais e se mantenha informado. Um bom fim de semana a todos e até segunda-feira, se Deus quiser.
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4: Alô, minha amiga. Alô, meu amigo. Bom dia. Boas vibrações para você. Hoje, sexta-feira, 11 de setembro. Vamos à nossa mensagem do dia. Nesta sexta-feira, lembre-se de que nem tudo precisa acontecer do jeito que você planejou para que sua vida tenha um propósito. Às vezes, Deus permite que alguns caminhos se fechem para nos proteger, nos ensinar ou nos conduzir a algo melhor. Não carregue para o fim de semana o peso de tudo aquilo que você não conseguiu resolver durante a semana. Faça a sua parte com fé, serenidade e dedicação. O que estiver ao seu alcance, resolva. O que não estiver, entregue nas mãos de Deus. Que hoje você tenha paz no coração, sabedoria nas decisões e motivos para agradecer. Que não falte saúde, amor, esperança e a certeza de que dias melhores podem estar mais perto ou perto do que você imagina. Siga em frente. Deus continua cuidando de você, mesmo quando você não consegue enxergar o caminho. Agradecendo a Ele o milagre da vida, estamos começando mais um programa. Na boa!

0: aqui mais uma vez, ó, que bom.
1: Bom dia.
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0: Senhoras e senhores, estamos começando aquele sexto maravilhoso aqui na 105.

Da Mossoró, muito obrigado pelo carinho, pela amizade, audiência, tá? Que bom ter você aqui com a gente. Ah, dá um oi, dá um feedback aí. 981050105, o nosso zap, o nosso Instagram, FM105 Mossoró, ou Gilson Cardoso Real. Hoje na enquete do dia, quem reclama mais, mulher ou homem? Tem gente que reclama de tudo, do calor, do frio, do trânsito, da comida, do marido, da esposa. Mas será que as mulheres reclamam mais?

0: Muito bem, a nossa sexta-feira sextou, né?
1: Sempre.
0: Já tá adaptado mais ao programa eleitoral aí, né? Vamos nessa, né, gente? O programa tá começando um pouquinho mais tarde, 7h30, mas tá bom, tá bom. Vamos nessa. Bom, sexta-feira, 11 de setembro. É, e aí, as Torres Gêmeas, hoje mais um ano, né? Você lembra lá em 2001? Hã? Não, 2000, cara. 2011, setembro 2001. É, todo mundo lembra, né? Bom, gente, nas notícias do dia, a cidade voltou a registrar homicídio ontem, né? Mossoró chega a 108 homicídios, um homem foi morto a tiros no conjunto Malvinas. Ainda nas notícias do dia, o Malvadão venceu ontem. É, o Flamengo venceu. Venceu bem, 2-0. Inscrições para a 77ª prova ciclística, o governador do Seu Rosário, terminam no dia 17 de setembro. Secretário de Planejamento nega atraso no pagamento de salários do servidor do RN. É uma guerra de narrativas, sabe? Ano eleitoral é assim, né? Uma guerra de narrativas. Está atrasado, diz que não está. Ó, a semana do cinema começou ontem, viu? O ingresso a partir de R$10. Aproveita e leva a namorada, pé, pro cinema, R$10. Se não tiver... Aí, meu amigo, você não vai não? Não acredito não, pelo amor de Deus, viu? Aí, hein? R$10. Ah, estão perguntando aqui sobre o julgamento lá. Que julgamento? Não. A sessão do Supremo Tribunal Federal. Terça-feira, dia 15, viu? É. Aí pega fogo lá tudo. Isso é, se for transmitido ao vivo. Acredito, não está decidido ainda se vai ser ao vivo, viu? Será que é ao vivo? É. Vou dar umas saudações aqui para a galera do Vasco. O Richarlison, segundo o canal do Pedrosa, um jornalista que acompanha o Vasco, o Richarlison fechou com o Vasco já na noite, na madrugada já. Tá vindo pro Brasil jogar no Vasco da Gama, Richarlison, o Pombo. Bom, gente, tá aí as principais notícias da manhã. E ao longo do programa a gente traz mais pra você, tá bom? Isso.

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1: Essa é a música do fim de semana. É, ela tem que pintar na sexta-feira, né? É isso aí. 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
4: Ciro Nogueira.

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0: Um abraço, obrigado, hein, pela audiência aqui com a gente. Já tá valendo a enquete, viu, gente? É. E aí? Ah, quem reclama mais, homem ou mulher? Rapaz, difícil, hein?
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6: Maravilha então, gente. 754. Bom dia.
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6: Alô, Alfredo. Rola o som da Miley Cyrus.

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2: Bom dia, Gilson Cardoso. Bom dia, ouvintes da FM 105 Santa Clara. Estamos chegando ao final de semana. Hoje, sexta-feira, 11 de setembro, estamos vivenciando a 23ª semana do tempo comum. Vamos para o nosso momento do discipulado. Aleluia, aleluia, aleluia. Vossa palavra é a verdade, santificai-os na verdade. Aleluia, aleluia, aleluia. O Senhor esteja convosco, Ele está no meio de nós. Proclamação do Evangelho de Jesus Cristo segundo Lucas. Glória a vós, Senhor. Jesus contou uma parábola aos discípulos. Pode um cego guiar outro cego? Não cairão os dois no buraco? Um discípulo não é maior do que o mestre. Todo discípulo bem formado será como o mestre. Por que vês tu o cisco no olho do teu irmão e não percebes a trave que há no teu próprio olho? Como podes dizer a teu irmão: irmão, deixa-me tirar o cisco do teu olho, quando tu não vês a trave no teu próprio olho? Hipócrita, tira primeiro a trave do teu olho, e então poderás enxergar bem para tirar o cisco do olho do teu irmão. Palavra da salvação, glória a vós, Senhor. Minhas irmãs e meus irmãos, para a nossa oração neste dia, peçamos ao Senhor a graça de não julgarmos o nosso próximo, o nosso semelhante, de termos a coragem de olhar também para nossas fragilidades, para aquelas coisas menos boas que todos nós temos. E assim, humildes, não vamos julgar, não vamos condenar, mas vamos também ser capazes de ser misericordiosos para com as fraquezas e dificuldades dos nossos semelhantes. Tenha um bom dia, fique com Deus, um bom final de semana, um bom começo de outra e até segunda-feira, se assim o Senhor nos permitir.
3: Muito obrigado, Padre Crisanto Borges, que está com a gente todos os dias, sempre às 8 horas com o Evangelho do Dia. Obrigado, Padre Crisanto. 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Vamos às notícias, as principais. As notícias mais importantes. Olha, o STF divulga contrato de 131 milhões de reais entre mulher de Alexandre de Moraes e o Banco Master. O ministro André Mendonça, do Supremo Tribunal Federal, tornou público no fim da noite de ontem o contrato firmado entre a mulher do Alexandre de Moraes e a advogada Viviane Bass e o Banco Master. O documento consta da investigação sobre a instituição financeira e teve o sigilo retirado após pedido do presidente da corte, o Edson Fachin. A escalada da violência em Mossoró fez mais uma vítima na noite de ontem. A cidade chegou à marca de 108 homicídios, consolidando um cenário cada vez mais preocupante para a segurança pública do município. O crime aconteceu na região conhecida como Favela do Velho, do conjunto Malvinas. 105 News. E o Flamengo venceu ontem. O jogo na altitude e o Flamengo não tomou conhecimento. Venceu a LDU, aliás, o Del Valle, desculpa, Del Valle. O suco ontem, o suco... Hoje a gente não vai tomar suco, viu? Não vai. Del Valle 0, Flamengo 2. Eu até comprei um suco Del Valle pensando que ia dar certo, mas não deu, né? Não deu, gente. 2-0 pro Flamengo. 105 News. 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
4: 8 e 7.
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7: 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Gente, a enquete do dia hoje tá valendo pão árabe. Tá todo mundo comendo pão árabe, né? É, Gilson, ontem eu encontrei a Lúcia, ela falou o seguinte: ô Gilson, eu vou no carro e você fica falando pão árabe. Aí eu já paro no supermercado e vou procurar, né? Pão árabe, um legítimo, saboroso, delicioso, né? Ah, não tem óleo, manteiga, colesterol, quer mais o que, cara? Você imagina comer um pão, comer pão já é bom, né? Imagina um pão saudável, hã? Vamos lá, quem reclama mais, homem ou mulher? Vamos lá, direto, na bucha, na lata, responde aí e corre, vamos lá.
8: Gil, bom final de semana, na escuta,
7: Chica. Ô, Chica, e aí, Chica, quem reclama mais? Hã?
9: Eu acho que é o homem. Sussu Cazedor.
7: Sussu Cazedor. Mas, rapaz, sério, você mandou esse áudio só pra uma piadinha, rapaz. Vou botar de novo aqui, ó.
9: É, Gil, Sussu Cazedor. Bom dia.
7: Valeu, sério, é resenha, sério. Você sabe, né, sério? Resenha, ó. Mas você acha que eu vou... Esse cuidado que você pode ser que... Pode ser que aqui no Brasil o suco...
10: De que se queixa o homem? Do seu próprio pecado.
7: Aí.
10: A pesquisa aí, os dois estão na mesma balança.
7: Mesma balança, né, cara? Tá bom. Obrigado, viu, Nadson? Nadson foi aquele que a gente falando aqui em lugar... Aí ele mandou logo uma foto do Fernando Noronha. Tá aí, Gilson, pra você. Fernando Noronha. Aí, tá aí, rapaz.
11: Ah. Bom dia, Gilson Cardoso. Tudo bem, amigo? Eu estou ligado no seu programa.
7: Coisa boa. Obrigado, Ida Barbosa.
11: Não perco um dia, certo, amigo?
7: Obrigado, viu?
11: Você é um grande apresentador.
7: Rapaz, obrigado.
11: Gosto muito das suas mensagens, viu, amigo?
7: Tá certo. Um abraço. Tudo obrigado. De bom. Um abraço. Turma do Barbosinha aí, sempre retransmitindo a gente. Obrigado, viu, Eide Barbosa? Socorro! Na minha opinião, o homem é o homem, amigo. Desculpa, viu? Ah, tá certo, eu sei. Eu sou um que reclama demais. Ave Maria. Reclamo demais. É. Sim.

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0: 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Gente, aí, quem reclama mais? Uma mulher, tá rendendo aqui, viu? Tá rendendo aqui, ó, pai, nós vamos levar, como diria o outro, cacete mesmo aqui, viu?
1: Bom dia, bonito Gilson. Oi. Bom dia pra todos. Bom que dia. Deus nos abençoe grandemente. Ah, com certeza somos nós mulheres, né? A gente reclama demais, de tudo, né? Mas os homens também não ficam muito atrás, não, né? Bom dia, bom dia, bom dia. Vanderléia Santos, do Bom Pastor. Tudo bom?
0: Valeu, Vanderléia. Obrigado, amiga. O Eraci.
2: Bom dia, Gilson Cardoso. Sou Aracisto no Bom Jardim. Sobre a enquete. Ah. O homem é quem manda mais e reclama de tudo.
0: Reclama de tudo, né, rapaz?
2: Gostaria de ouvir qualquer música dos trepidantes. Bom dia, final de semana.
0: Valeu, Gil, se é melhor os homens concordar que são eles. Senão eles vão ouvir mais. É, vamos parar essa pesquisa, né? É, eu acho que tá bom mesmo. É.
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1: Maravilha, então, gente. E aí, quem reclama mais, o homem ou a mulher? O tema na nossa enquete do dia. Manda ver, já já vou ler todas as mensagens e colocar no ar.
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0: gente passou direto aqui. 8h30.
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0: 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Segue hoje a Finecap na cidade de Pau dos Ferros. A atração nacional hoje é o cantor José Augusto. Os funcionários da Caixa Econômica Federal iniciaram ontem greve por tempo indeterminado. Se junta aos colegas do Banco do Brasil que lutam por melhoria salarial. O que me deixou aqui entregado é porque os bancos privados, que eu pensei que teria maior problema, já resolveu a parada, o pessoal já voltou a trabalhar. Os bancos chamados públicos, aí em greve. E a taxa de analfabetismo, pegou aqui para mim, de pessoas de 15 anos ou mais no Rio Grande do Norte, saiu de 10,5% em 2024 para 9,3% em 2025. Tá, é um avanço. 105 News, a notícia na medida certa. 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
6: 8h35, deixa eu mandar um abraço aqui pro amigo Bessa. Ele me passou aqui o anúncio aqui da primeira corrida e caminhada do Perpétuo Socorro. Acontece dia 13, depois de amanhã, no caso, domingo, né? O horário aqui, gente, ó, o horário, você que pratica a corrida aí, ó, 5:30, é a primeira corrida e caminhada do Perpétuo Socorro, 3:05 km, é isso? Pronto, e começa hoje o trio do Nossa Senhora do Perpétuo Socorro. Começa hoje e vai até o dia 15 de setembro, não é isso? Um abraço, meu amigo Bessa. E tá aí você que tem interesse em participar da primeira corrida e caminhada do Perpétuo Socorro, 3 km, 5 km. O link tá na @crono_esportes. Pode entrar lá, tá certo? Tem aqui os percursos. Catedral de Santa Luzia, Nossa Senhora do Perpétuo Socorro, Capela de São Vicente, Sagrado Coração de Jesus. Pronto, dado o anúncio aí. Obrigado, meu amigo Bessa, um abraço pra você, bom dia.
7: Bom dia! 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
2: Bom, gente, vocês estão de brincadeira aqui, né? Só uma pessoa botou aqui que a mulher reclama mais que os homens. Quem reclama mais, o homem ou a mulher? Manda ver.
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0: musicão Balada, um dos grandes nomes dessa nova turma da MPB, viu? Algo Me Diz, linda, né? E aí o cara grava uma música linda dessa e faz um dueto com Jorge Vecílio, cara. Você espera o quê? Dá nisso aí, né? É uma maravilha. E que tal a gente curtir um clássico da 105?
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0: Voltando a 1900. E lá vai cocada aí, né? Minha amiga Marciliana Bento falou assim pra mim, ó: bom dia, querido Gilson. Pra cestar com qualidade, toca Timor.

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3: 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Gente, e aí, a enquete do dia. Quem reclama mais, o homem ou a mulher? Hã? Ah, fala pra mim. E aí, Nevinha, quem reclama mais?
4: Meu amigo Gils, pois é, os homens é quem reclama.
3: Ah,
4: é difícil meter um homem que não reclama, viu?
3: É verdade.
4: Não reclama muito mais, valeu, Gils? Bom dia.
3: Bom dia, obrigado.
5: Bom dia, Gils.
3: Oi, bom dia.
5: Enquanto a enquete aí, amigo. Ah. A verdade, a mulher reclama, é reclamando e tudo, mas também os homens não fica atrás.
3: São horríveis, são horríveis. Os homens são horríveis.
6: Fala, meu amigo Gils, bom dia.
3: Opa, Júnior.
6: Vem aqui do Lava Jato Alto Nível.
3: Sim, cara.
6: Se possível, bota aí uma música. De Bob Sinclair, Love, gente.
3: Aí, valeu, aí, irmão. Aí, sim, viu? Valeu, valeu. Eu pedi. Um abraço pra você, eu pedi. Bom dia, pediu o som do Legião Urbana aqui.
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3: 8h59, lembrando que já tem sorteio, viu? Final do programa, né? Claro. É, um pacote de pão árabe pra quem tá participando da enquete. Se liga aí, participa!

0: 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Nomes importantes da cardiologia nacional estarão em Mossoró amanhã, dia 12, no Simpósio de Cardiologia do Oeste Potiguar. Mesa redonda, debates e palestras vão proporcionar o espaço de aprendizagem. O evento será realizado no Garbos Recepções a partir das 9 horas. Há exatos 25 anos, o terrorismo assustava o mundo com os atentados ao World Trade Center e ao Pentágono. A organização fundamentalista islâmica Al-Qaeda apresentava Osama Bin Laden à custa de quase 3 mil vidas. 105 News, e o Flamengo venceu ontem o Sulco Del Valle. 2-0, deu um passo gigante para a próxima fase da Libertadores da América. 105 News, oferecimento RN Peças e Rebouças Supermercados.
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0: 9:11.
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0: Bom, vamos administrando aqui para colocar o nosso ouvinte no ar, né? Na enquete do dia, tá valendo pão árabe. E aí, já comprou seu pão árabe essa semana? Ainda não? O supermercado tem, os principais supermercados. O que não tivesse, reclame, reclame. Vai falar em reclamar, quem reclama mais? O homem ou a mulher? Vamos lá, 981050105, manda ver.
3: Bom dia, Gis Cardoso. Opa, aqui é a Rosa do Fala Rosa. Então, escuta, viu, garoto? Gis, não vou participar da enquete, não. Gis, eu quero ouvir. Eu quero ouvir Ney Mato Grosso, poema, viu?
0: Tá bom, então.
3: Cheiroso, um abraço carinhoso, bom final de semana.
0: Valeu.
3: Tchau, tchau, meu querido.
0: Valeu, Rosa. Tudo de bom.
4: Eu toco pra mim hoje. Glory of Love.
0: Glory of Love com Pina Santana.
4: Bom dia, Gilson. É Rosângela. Gilson, aqui em casa eu reclamo, mas tem hora que eu fico doidinho.
0: É, reclama, tá bom.
5: Bom dia, Gilson Cardoso.
0: Oi, Nilson.
5: Aqui é Evanilson, vai ser torneiaria.
0: Fala, meu irmão.
5: Moral, respondendo a sua pesquisa aí.
0: Ah.
5: O homem pode até reclamar.
0: Ah.
5: Mas ocupar o posto da mulher é em reclamação jamais.
0: Ah.
5: Mulher sempre reclama e reclama. Sempre tem razão. Valeu, meu amigo, tamo junto.
0: Eu não sei quem reclama mais, mas quem tem razão é ela, sim.
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11: Maravilha! 9:25. Ótima manhã para você. Alô, minha amiga Rosângela. Grande abraço para você. Obrigado, hein, pela audiência. Jean Pintor, Estrela D'Alva, Luiz Ventura. Ciro. Bom dia, Ciro. O som do Peter Cetera. Tema da novela Hipertensão. Também do filme, né? Karate Kid, é isso? Corrige aí se eu estiver errado. Glory of Love.

0: Só na 105 você ouve dessas. Adrian Gubitz, Classic, 1982. Que clássico, né? O nome da música é Classic, clássico. Alô, Ciro, um abraço pra você, meu irmão. Curtiu aí, né? Ele respondeu a enquete. Ele disse que a mulher reclama, mas isso é um fato. Tá bom. Valeu, Ciro, um abraço pra você, meu irmão. Alberto, um abraço. Manda um alô pra o Alberto e a filha dele aí, a Fernanda, tá no escritório. Ah, tá bom então. Marlene, cara, Marlene tá em Porto Velho. Ela diz, Gilson, não, mesmo em Porto Velho, não deixo de ouvir a boa de Mossoró. E fuso horário diferente, né? Lá são 8h33, mas não confunda, aqui são 9h33. 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
0: 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Para um break news, continua a escalada de crise no Supremo Tribunal Federal. A quebra parcial de sigilo irrita ministros do STF. Detalhes de inquérito sobre Dark Horse seguem sob sigilo. Os ministros estão pé da vida. Estão com raivinha agora. Os documentos retirados de sigilo expõem relação de Vorcaro com o Banco Central com viagens e pagamentos. O Vorcaro coordenou compra de imóvel do ex-diretor do Banco Central e do irmão dele. A Polícia Federal aponta pagamentos de até R$ 760 mil por mês à chefe da supervisão do Banco Central. Vorcaro soube antes de operação e de equipe que conduzia caso, aponta PF. Rapaz, aí tá valendo aquela piada, né? É, quem não tá com Vorcaro tá com Monjaro, porque tá todo mundo enrolado. Rapaz, o cara tava comandando a República. Tava comandando a República mesmo, isso. Todo mundo assistindo aí. Inclusive, muitas atitudes dos ministros, essa turminha da chamada grande imprensa, batia palma, né? E agora tamo. A gente não sabia que era assim. Ah, dá licença. 9h34. 105 News, a notícia na medida certa. Olha, gente, os bancos privados voltaram ao trabalho, né? Os bancários dos bancos privados e os funcionários da Caixa Econômica Federal iniciaram a greve ontem, por tempo indeterminado, e eles se juntam aos colegas do Banco do Brasil também, né? O Flamengo venceu o Suco Del Valle ontem, tomou suco, o meu azedou, meu suco, não deu. Agora ficou fácil aí, ficou? Ficou, acho que o Flamengo passa tranquilo, 2-0, fora de casa, né? 105 News, a notícia na medida certa, oferecimento RN Peças e Rebouças Supermercados.
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3: 9:36.
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0: Gilson Cardoso.
1: Bom dia, meu irmão.
0: Bom dia, ouvintes da 75. Mais uma vez aqui, muito feliz em participar do seu programa, que é uma audiência fantástica, Gilson.
1: Graças a Deus.
0: Graças a Deus. Yeah. 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
1: 9:51.
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4: Boa, gente, ufa, voltei aqui, rapaz, vê se vocês pensaram que eu tenho ido embora, não, vou agora. Alô, meu amigo Alberto é o seguinte, Alberto Contador, Alberto, você ganhou aí um pacote de pão árabe, cara, você vai lá no Esfirra, que Esfirra, do meu amigo Ibrahim, o sobrenome eu não consigo pronunciar aqui, viu? Eu vou treinar, depois eu digo aqui, e aí você pega um pacote de pão árabe, você ganhou aí, viu, cara, pra você experimentar, vai gostar demais, pão árabe. É, o legítimo. Gente, bom fim de semana pra todo mundo. Vem aí, Jackson Lira. Tá? E a gente volta segunda-feira, se Deus quiser. Tchau, tchau, minha linda Mossoró.
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4: Na boa de Mossoró, 9,59.
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1: Epa! Bom dia, Mossoró, Rio Grande do Norte, Brasil, mundo! E aí, como é que você tá? Tudo bem? Tudo jóia? Tudo tranquilo? Espero que sim, a partir de agora tá no ar mais uma edição do nosso painel. E aí você já pode participar no 98105-0105. Fica à vontade aí pra você mandar ver com a gente, beleza? Sextou? Sextou, meu povo!
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1: Vamos nessa, hein, gente? Dizer pra você o seguinte: você já pode participar no nosso WhatsApp 981050105. WhatsApp liberadíssimo pra você mandar ver aqui com a gente, beleza? Fica à vontade aí, manda sua mensagem, pede sua música, né? Manda abraço pra quem você quiser. O importante é você aqui com a gente, na boa de Mossoró, ouvindo, acompanhando e, né, sempre ficando feliz aqui com a gente, tá bom? Faz o seguinte, manda seu zap aí, nosso WhatsApp tá liberado, daqui a pouquinho eu já trago a sua participação. E agora tem Laura Pausini e Sandy, Quando Chove.

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0: Tá boa de Mossoró, Eric B. Você não me ensinou a te esquecer.
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0: Bom demais, né, gente? Só música boa, só música de qualidade aqui na sua número 1 em qualidade musical. Eu quero saber o seguinte: você já mandou o seu zap aí? 981050105. Fica à vontade para mandar o seu zap, participar. Pode pedir sua música, pode mandar abraço para quem você quiser. O importante é você participando aqui comigo, beleza? Agora são 10 horas 20 minutos, intervalinho, eu volto na sequência trazendo muito mais. Então faz o seguinte, já manda seu zap 981050105. Sextou, meu povo, bom dia, bom dia!
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0: Na boa de Mossoró, 10h20.
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1: Vamos nessa, né, minha gente? Esse é o nosso Painel 105 e eu quero a sua participação, tá? 98105-0105. Meu amigo Tatu, bom dia. Bora bater o ponto, Tatu.
2: Bom dia, meu Jackson Lira. Tatu, na mão, você tá na mão, vou lá pra junto, negar a chuva.
1: Ô, pirão. Rapaz, é bom demais. Me leve, Tatu, me leve. Eu vou com você, viu, amigo? Valeu, Tatu. Abraço pro Júnior também, lá nas melancias, né? Também mandando um abraço aqui para o meu amigo Tony Medeiros. Tá dizendo o seguinte: bom dia, comandante, por cá. Bem na hora. Valeu, garoto. Um abraço para você. Minha amiga Damiana Leite também desejando um bom dia. Obrigado, viu, Damiana? Bom demais ter você aqui na nossa programação.
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1: Muito bem, ó. A Prefeitura de Tibau irá entregar hoje 50 novas casas do programa Habita Tibau, hoje sexta-feira. A Prefeitura entrega nesta sexta-feira 50 casas do programa Habita Tibau às 16 horas no bairro Jardim de Alícia. A ação é coordenada pela prefeita Lidiane Marques e pela Secretaria de Assistência Social. As 50 famílias vão receber um lar digno, seguro e construído com qualidade. O investimento é feito com recursos próprios da gestão municipal. Ao longo do programa, 80 casas já foram entregues, considerando aí o Habita Tibau, o maior programa de habitação social da gestão. A entrega ocorre no final de semana, a seguinte aí ao Festival Gastronômico e Cultural de Tibau, que reuniu multidão na cidade.
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0: Na boa de Mossoró, Bruno Miraz. Ó, intervalinho, eu volto na sequência trazendo a sua participação. Já mandou aí a sua participação? 981050105. Essa é a boa, é a número 1 em qualidade musical.
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2: Na boa de Mossoró, 10h40.
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1: Maravilha, minha gente, esse é o nosso Painel 105, essa é a boa de Mossoró. E aí, você já mandou seu recadinho aqui pra gente, 981050105, meu amigo, meu brother. Alô, meu brother, que tá por aqui também, tá ouvindo a gente todos os dias, né, gente? Ele, meu amigo George, lá de Areia Branca, abraço pra você, minha amiga Vânia, lá no Santo Antônio, bom dia, querida. Seja sempre bem-vindo aqui à nossa programação, tá? Bom demais ter você aqui também, acompanhando tudo aqui. Meu amigo Soares, bem-vindo, meu amigo Soares, abraço pra você, obrigado pela audiência de sempre.
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1: Vamos nessa. Disponíveis hoje 292 vagas. Essas oportunidades para você ingressar no mercado de trabalho. E entre elas eu tenho aqui 5 vagas para cozinheiro ou cozinheira. Tenho 3 vagas para ajudante de caminhoneiro. Tenho 14 vagas para embalador ou embaladora. Tenho também 2 vagas para balconista de açougue. 4 vagas para balconista de padaria. Tenho 1 vaga para estagiário de marketing. 2 vagas para mecânico de refrigeração. E 1 vaga para padeiro. Todas essas vagas disponíveis no site prefeituradeMossoró.com.br. Vai na aba Painel de Empregos e faz o seu cadastro, beleza? Agora tem Shawn Mendes aqui, ó.

0: Na Boa de Mossoró, agora 11 horas, pontualmente virando aqui para nossa segunda hora, desejando a você uma ótima manhã. Obrigado pela audiência, obrigado pela sintonia também. Ó, intervalinho rapidão, a gente já volta trazendo mais participações aqui na Boa, tá bom? 105
1: 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Não demora. 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
0: Na Boa de Mossoró, 11-1.
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1: Muito bem, minha gente, bom demais, hein? Que coisa boa, bom demais ter você aqui, inclusive, tem uma turma de bem longe aí, né, ouvindo a gente. Meu amigo Soares, bom dia, garoto!
2: Bom dia, bom dia, bom dia! Aqui é Soares, da cidade de Ipu, aqui do estado do Ceará. Estamos aqui trabalhando e ligadinho aqui pela Rádio Snet, hein? Gostaria de ouvir aí qualquer um aí de uma internacional flashback aí. Cuida! Bom trabalho!
1: Valeu, garoto! Abraço pra você, obrigado pela audiência. Minha amiga Luzimar Tomás Pereira, aeroporto. Por aqui é Dilson Silva, Vila Guanabara, lá na Serra do Mel também, acompanhando toda a nossa programação.
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1: O trânsito de veículos na Avenida João da Escócia está interditado no sentido Centro-Nova Betânia desde amanhã desta sexta-feira, dia 11, para a remoção de árvores na calçada lateral do cemitério São Sebastião, em Mossoró. A intervenção é realizada pela Prefeitura de Mossoró. Segundo o município, as raízes das árvores da espécie Nim provocam danos às calçadas e ao muro do cemitério, além de comprometerem a acessibilidade no local. Durante o serviço, o tráfego de veículo permanece ali interditado no trecho. A previsão é de que a circulação seja liberada após a conclusão dos trabalhos.
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0: Vamos nessa, gente. Ó, 11h22, intervalinho. Eu volto na sequência trazendo muito mais, tá? Sai daí não, sai daí não. É um pé lá e outro cá. E a gente já volta com tudo nessa maravilhosa manhã de sexta-feira. Sextou, hein, ó.
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0: Na boa de Mossoró, 11h22.
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0: de lona. Minha amiga Nevinha lá no Santo Antônio, ouvindo a gente. Obrigado pela audiência, viu, querida? Seja sempre bem-vinda aqui na Boa de Mossoró. Vamos nessa, agora 11 horas 40 minutos, intervalo, eu volto na sequência trazendo mais informações aqui na Boa, tá? Faz o seguinte, manda sua mensagem, daqui a pouquinho a gente volta com tudo, beleza? Fechado assim, ó!
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0: Na Boa de Mossoró, 11h41.
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0: erros. Bom demais, hein, gente? Bom demais. E aí, tá curtindo com a gente? Meu amigo Sebastião, lá em Guanabi, ouvindo a gente. Tá em Guanabi, sabe aonde? Na Bahia. Valeu, Sebastião. Um abraço pra você, meu irmão.
1: Fico Zambianque.
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0: Muito bem, 400 vagas, R$40 mil distribuídos em premiação em um circuito, né, que já está traçado pelas ruas de Mossoró no dia 27 de setembro. A 77ª edição da prova ciclística Governador de Ser Rosado entra em sua etapa final de organização. As inscrições ficam abertas até a próxima quinta-feira, dia 17 de setembro, com encerramento antecipado, caso o teto de participantes sejam atingidos aí antes do prazo.
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Biquíni! Biquíni Cavadão, Alex Escobar, Tédio! A nossa penúltima de hoje, finalizando a minha participação por aqui. Obrigado pela audiência, obrigado pela sintonia. A gente se encontra segunda-feira por aqui. Pense sempre positivo, pensamento positivo abre qualquer porta. Mua!

0: Agradecemos a sua audiência. Estamos indo cada vez mais longe e ficando cada vez mais perto de você.
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5: Elon Musk gastou bilhões procurando um lugar parecido com Marte. O professor Júlio Rezende encontrou no sertão do Rio Grande do Norte. O Pico do Cabugi é um vulcão extinto em Angicos. O solo tem a mesma composição de balsato, que cobre 90% da superfície marciana. Some o calor de 40 graus, a escassez de água e o isolamento da Caatinga. E você tem um ambiente mais próximo de Marte existente no Hemisfério Sul. Em 2017, o professor Júlio Rezende inaugurou o Habitat Marte, ali, não com bilhões. Com ciência e com a decisão de olhar para onde ninguém achava que valia a pena olhar. Desde então, mais de 230 missões, mais de 1000 participantes de 40 países, pesquisadores da Espanha à República Dominicana, vindo até o sertão potiguar testar protocolos para missões espaciais reais. Em 2025, a Embrapa entrou formalmente para testar cultivo de tomates em sistema fechado de reuso de água, a tecnologia que vai alimentar astronautas a 225 milhões de quilômetros daqui, já pode alimentar famílias no Nordeste hoje. O problema não era falta de recurso, era falta de perspectiva para enxergar o que o sertão já tinha. Eu sou Aline Linhares e esse é o Tempo Vivo, aqui na 105 FM.
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6: 11:56.
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1: Uma hora.
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5: 1:20. 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
3: 1:21.
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0: boa de Mossoró, são 1h26 agora. Muito boa tarde para você, ouvinte da 105 FM. Sextou, estamos juntos nesta sexta-feira, dia 11 de setembro de 2026. Esse dia emblemático, né, que há 25 anos acontecia aí o ataque terrorista às Torres Gêmeas do World Trade Center de Nova York e ao Pentágono em Washington. 25 anos já se passaram, o tempo passa muito rápido. E por falar em tempo passando, nós vamos passar essa tarde juntos, isso mesmo. Estamos no ar agora com o Estúdio 105, trazendo os grandes sucessos da música brasileira, aquelas que marcaram a sua história, que você gosta de ouvir, sabe que toca aqui na 105. Eu sou Bárbara Tavares, te faço companhia. Vem com a gente participar, curtir e acompanhar a programação. Nosso WhatsApp para você mandar mensagens é o 981050105. 981050105. A turma que ouve a gente em qualquer lugar do mundo pela internet, seja também muito bem-vindo. Não apenas você que ouve a gente pelas ondas do rádio. Você está em casa, com o radinho colado, ouvindo a gente. Coisa boa ter a sua audiência. Quem está no trabalho, que nos dá aquela carona, amiga. A programação dessa tarde é nossa. Então vamos juntos, começando da melhor forma.
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0: Sucesso para você. Lulu Santos, A Cura.

Marina Elales, só por você. São agora 1:36 e você que está ligado com a gente, acompanhando a nossa programação, seja sempre muito bem-vindo. Como é bom ter o carinho da sua audiência e a sintonia junto com a gente. Agradecer o carinho da companhia, o José Maria está por aqui confirmando a sintonia conosco, acompanhando aqui o som na boa de Mossoró. Também a Vânia que está ligada com a gente no bairro Santo Antônio, com a sua neta Sarinha, sempre sintonizando aqui a nossa programação. Agradecer a Rosângela Maria no Belo Horizonte, o Raimundo Oliveira está em casa hoje no Santa Delmira, só curtindo o nosso programa. A minha amiga Eliette Chagas, do bairro Paridões, também com a gente sempre acompanhando aqui o nosso programa. A Rosanete Abolição 4, o meu amigo Guma, na Ilha de Santa Luzia, o Guma sempre ligado com a gente, trabalhando e curtindo a nossa programação. A Nevinha e o Cinélio lá no Aeroporto 2, sempre conosco. Meu amigo Jorge Cabeludo e a Clenilda Maria no bairro Dom Jaime Câmara, ligada com a gente, curtindo sempre a programação da rádio. E você, tá com a gente também? Então manda mensagem para confirmar a audiência. 981050105. Vamos juntos nesse clima com você, sempre aqui no Som da Boa de Mossoró.

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1: Vamos ser outra vez.
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3: 1:42.
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Na boa de Mossoró, 1h50. Você que está acompanhando a gente já na reta final aqui do nosso programa Estúdio 105. Lembrando que o nosso programa Estúdio está nesse período eleitoral. Está um pouquinho menor, né, devido à propaganda política gratuita que você acompanha no rádio. Então, por isso a gente está com o programa que já é uma hora, já é pouquinho, mas aí está reduzido por conta disso, tá bom? Reta final do nosso programa e a gente traz para você, ouvinte da 105, para finalizar muito bem aqui a nossa programação, o nosso Dose Dupla de hoje, trazendo o som do Engenheiros do Havaí. Quero mandar um abraço para o Emerson Dantas e a turma na Pilão Móveis, no Planalto, 13 de maio, acompanhando sempre a gente. Obrigada pela sintonia. O Edilson Silva, a turma na Vila Guanabara, Serra do Mel, junto com a gente. E o Gilvan Silva no Santa Delmira. Turma boa que não desliga, acompanha sempre a gente. Você continua ligado. Lembrando que na sequência eu volto agora trazendo para você o Estação 105. Você...

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4: 1h59.
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1: Se ligue na hora certa, são 2:02 agora. Uma ótima tarde para você, ouvinte da Boa de Mossoró. Seja sempre muito bem-vindo. Estamos no ar a partir de agora, juntos com você, trazendo mais uma edição aqui do nosso Estação 105. Essa tarde gostosa, com música bacana, com informação e, claro, com a sua participação. Afinal, você manda mensagem pra gente para pedir música, para mandar um alô pra turma e, claro, para confirmar sua audiência de onde você estiver acompanhando e ouvindo a gente, tá bom? O nosso WhatsApp você já conhece, é o 981050105. Seja sempre muito bem-vindo, ouvinte da Boa de Mossoró. Vamos juntos nesse clima até as 16h, eu, Bárbara Tavares e você. Lembrando que você acompanha a gente não apenas através das ondas do rádio, mas para o mundo inteiro através da internet no nosso site fm105mossoró.com.br. Tem os aplicativos de rádio como o Radiosnet e tem também a sua Alexa. Então, não me venha com desculpas. Não tem desculpa para você não ouvir e acompanhar aqui a nossa programação, tá bom? Quero aqui lembrar para você que está acompanhando o nosso programa, você que participa junto com a gente, no próximo domingo, dia 13 de setembro, vai ter a feijoada de São João Paulo II aqui no Espaço Celebrativo de São João Paulo II, no bairro Sumaré, Cidade Jardim. Então, você está afim de faturar senhas para participar dessa feijoada? Deixa seu nome completo e bairro aqui no nosso WhatsApp, que no final do horário vou estar sorteando para você aqui, tá bom? Esse par de senhas para a feijoada de São João Paulo II, que acontece domingo agora, dia 13 de setembro, a partir das 11h30 da manhã. E vai ter também música ao vivo, vai ter muito pagode com o Xandão e toda a turma. Então, você que está aí curtindo a nossa programação, quer faturar, manda nome completo e bairro no nosso WhatsApp. São 2:04 agora, vamos juntos, porque até às 16h o clima é assim.
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só para esquentar o clima nesta tarde de sexta-feira, 11 de setembro de 2026. Agradecendo o carinho da audiência, a sintonia, a turma que está conosco nesta tarde, confirmando a companhia. Isabel Cristina está ligada com a gente sempre, ligada aqui no Som da Boa de Mossoró, lá no Grande Alto da Conceição. Obrigada pela sintonia e pela companhia aqui com a gente na 105 FM. Você que está ligado conosco, não perde tempo, manda mensagem, lembrando, né, que nós teremos no final do horário sorteio valendo aí senhas para feijoada que vai acontecer neste domingo na pré-festa de São João Paulo II, aqui no bairro Cidade Jardim. Pro meu amigo Jorge Cabeludo, ligado com a gente sempre, roupa nova, sonho.

Vitória e Guilherme Arantes, Cheia de Charme. São 2:15. Quero aqui mandar um abraço muito especial. Ontem, dia 10 de setembro, foi aniversário da minha amiga Ana Duarte, né? E hoje ela está por aqui com a gente. Depois de muita festa e comemoração o dia inteiro, ela retornou hoje. E a gente vai mandar esse abraço especial para você, Ana. Desejando, minha amiga, muita saúde, paz, prosperidade, muitas alegrias, né? Muitos sorrisos em mais um ano de vida, viu? Obrigada pelo carinho da sintonia, pela amizade, por sempre estar com a gente

Antônia, no bairro Cidade Verde, acompanhando a gente. A Huguinete Maria, no Planalto 13 de Maio, também está conosco, confirmando a sintonia nessa tarde. E mandar um beijo para minha amiga Ilka, que está sempre na escuta do nosso programa, junto aí com seu irmão Ninha, ouvindo e curtindo a programação da Boa de Mossoró. Beijo grande, são 2h17.

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3: Agora 2h21.
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Já de volta, agora às 2h28, trazendo mais para você, ouvinte 105, que ouve e acompanha a gente. Você que tá ligado aqui na nossa programação e interage também, porque manda aí sempre aquele alô, né, pra gente através do nosso WhatsApp. 981050105. Um grande abraço, meu amigo Sátaro, também o Arlindo, Bibi e o Hélio, no bairro Bom Jesus, acompanhando aqui a nossa programação. Turma sempre no trabalho e ligados aqui na Boa de Mossoró. Valeu, Sátaro, pela sintonia aqui com a gente no som da Rádio 105. Quero também agradecer a sintonia e a audiência, mandando aí um abraço para o meu amigo Gurgel Júnior, que está acompanhando o nosso programa no bairro Abolição 1. Também agradecer o José Erivano, Alto de São Manuel, meu amigo Charlinho Alves, a turma lá no centro, em Sueli Moda Íntima, sempre na sintonia, junto com a gente no som da Boa de Mossoró.

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1: São 2h41.
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E o som do Armandinho, Amor Vem Cá. São 2h58 agora, você ligado com a gente, acompanhando a programação da Boa de Mossoró. Seja sempre muito bem-vindo, ouvinte 105. Você que está acompanhando a gente, ligado aqui no som da nossa rádio, ouvindo a gente em casa, no trabalho, nos dando aquela carona, amiga. Quero mandar um abraço para a turma na Brasisal que está com a gente, meu amigo Nilton, abraçando hoje os filhos Max, Daniel, Maria Clara e os netos Arthur e Júlia. Minha amiga Araci, no bairro Bom Jardim, tá com a gente. Também quero agradecer a Rosa, no Liberdade 1, o Oliveira, motorista do Sedex, que acompanha sempre a gente, né? Tá ligado aqui, junto conosco na programação da Boa de Mossoró. O Daniel Gomes também tá por aqui e a minha amiga Dona Gorete, seu esposo do Ó, lá no bairro Três Vinténs. Um grande abraço para vocês.

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3: São 3 e 6.
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0: 3:13, já começando a última hora do nosso programa, agradecendo a você que tá ligado com a gente, ouvindo, curtindo o som da boa de Mossoró nesta tarde de sexta-feira, esse dia emblemático, 11 de setembro de 2026. Agradecendo a sua audiência, quem tá em casa, no trabalho, ouvindo a gente pela internet, ouvindo a gente pelas ondas do rádio, como é bom ter você, ouvinte, ligado com a gente. Quero mandar um abraço aqui e agradecer a sintonia, a turma que está conosco, sempre ouvindo a 105. Quero agradecer a Francisca Cunha, no bairro Boa Vista. Ela está ouvindo a gente, está acompanhando aqui a nossa programação. Também meu amigo Beto, lá em São Bernardo do Campo, São Paulo, acompanhando a gente. Oi, Beto, um abração, meu amigo. A Marlene está em Porto Velho, na sintonia da programação. E o meu amigo Luiz Carlos Soares, lá no bairro Paridões, também acompanhando a gente, hoje de folga, mas ligado aqui na boa. O João Palito, no Sumaré, também está confirmando a sintonia. 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Daqui a pouquinho tem sorteio, então participe deixando o seu nome e bairro. Vamos sortear para você um par de cortesias para você e curtir a feijoada da Festa de São João Paulo II, nesse clima de pré-festa, que acontece nesse domingo, dia 13 de setembro, a partir das 11:30 da manhã, com a animação do Xandão e toda a turma numa boa roda de samba, lá no Espaço Celebrativo de São João Paulo II, que fica no bairro Cidade Jardim. Para participar é fácil, deixe seu nome, bairro e automaticamente você já está concorrendo no final do horário aqui ao sorteio para a feijoada da Festa de São João Paulo II no Cidade Jardim. Agora são 3:15, quero mandar um abraço para minha amiga Jane Medeiros, ligadíssima com a gente sempre, acompanhando o nosso programa, né, Jane? Lá no bairro Santo Antônio. Beijo, minha amiga, valeu pela sintonia.
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1: Agora 3:23.
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São 3h29, já entrando na última meia hora do nosso programa, agradecendo sempre a você que acompanha a gente, se liga junto conosco aqui no Som da Boa de Mossoró. Como é bom ter você, ouvinte, ligado junto com a gente aqui na nossa 105 FM. Agradecendo a sintonia e a audiência, minha amiga Vânia no Santo Antônio, junto com a sua neta Sarinha, sempre ligada aqui junto conosco. Quero aproveitar e mandar também um grande abraço pro meu amigo Beto, lá em São Bernardo do Campo, que fez aniversário ontem. A gente não fez o registro, mas fazemos agora, viu, Beto? Quero abraçar você e desejar aí um aniversário muito feliz, seja aí mais um ano da sua vida repleta de muita coisa boa, de saúde, de muita paz, de muitas alegrias na sua vida. Obrigada pelo carinho, pela amizade, sempre com a gente, longe fisicamente, mas sempre muito perto, através da tecnologia, através do rádio. Um grande abraço. O Moisés Moura também está com a gente no Aeroporto 2, confirmando a sintonia nessa tarde. Meu amigo Hermes Oliveira, no Sumaré, também está acompanhando a nossa programação, sempre ouvindo o Som da Boa de Mossoró, e a gente só agradece o carinho da sintonia e a companhia. Mande você também a sua mensagem para a gente através do 98105-0105. 98105-0105. Lembrando, deixe seu nome completo e bairro, porque no final do horário, daqui a pouquinho, vou trazer para você resultado de promoção valendo aí um par de senhas para feijoada nesse tempo de festa aí de São João Paulo II no Cidade Jardim, ok? Domingo, dia 13, a partir das 11h30 da manhã, vai ter feijoada lá no Espaço Celebrativo e vai ter muita animação com o Xandão e seu samba. Então, para participar, basta deixar nome completo e bairro. Daqui a pouquinho tem sorteio pra você. Cazuza, Bete Balanço.

0: E as bombas do sistema adutor Apodi-Mossoró serão desligadas às 5 horas da manhã da próxima quarta-feira, dia 16 de setembro, para passar por um serviço de manutenção preventiva programado pela Caerne. A intervenção provocará redução temporária no fornecimento de água em 9 bairros e 3 conjuntos habitacionais de Mossoró, atingindo também a área urbana do município vizinho de Governador de Ser Rosado. A concessionária orienta os moradores das áreas afetadas a estocarem água em reservatórios domésticos antes da interrupção, antes da quarta-feira, reservando o volume acumulado para atividades essenciais até a recuperação total do sistema. Os bairros afetados em Mossoró, o bairro Alto da Bela Vista, Cidade Nova, de Ser Rosado, Bom Pastor, Santa Delmira e Nova Betânia. E os conjuntos e setores atingidos, Mossoró 1, Mossoró 2, Mossoró 3, Pousada das Termas e parte do bairro Abolição 3.
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0: 3h36. Meu amigo Benício nos dando essa carona, amiga. Ligado com a gente sempre. Um grande abraço. Sempre nas BRs e ouvindo a gente. Quero agradecer também o José Roberto, a turma lá na Pousada das Termas, na JR Automecânica, sempre ligado. Boa tarde. Boa tarde.

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2: São 3h41.
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São 3 horas e 46 minutos. A reta final aqui do nosso Estação 105. Agradecendo aqui o carinho da audiência, o Márcio Oliveira no Alto da Bela Vista, acompanhando a gente. Meu amigo Denilson, no Aeroporto 2, um grande abraço, meu amigo. Valeu pela companhia sempre. Quem também tá com a gente é a minha amiga Rose Valcácio, sempre ligada com a gente, turma de grossos, nos ouvindo, nos acompanhando. Aproveitar e mandar um abraço pro meu amigo João Paulo Castro, o amado de Aline Linhares, sempre na sintonia aqui da Boa de Mossoró, um grande abraço. Turma da Costa Branca, sempre na sintonia aqui da Boa de Mossoró. Quero também agradecer o Antônio Balbino, tá ouvindo aqui o nosso programa, abraçando aí as suas netas, Ana Sofia e Ana Valentina, lá em Caraúbas. Também para o nosso amigo Juan de Paiva, no seu consultório de podologia no Alto de São Manuel. O Ezequiel Costa, o meu amigo Martins Coelho, grande comunicador da Rádio Rural de Mossoró, comandando aí todos os dias a Hora da Coalhada. Um super abraço. A Lívia e o Vinícius em Macau, também a toda a turma da Oficina do Galo no Planalto, na escuta do nosso programa, e o Lauro Balbino no Sítio Trapiá e o Zé Balbino no Jucuri. Turma boa que não desliga, acompanha sempre a gente aqui no Som da Boa de Mossoró. São 3h48, como falei pra você, ouvinte. Resultado de promoção já temos, sim. E quem ganhou, quem faturou um par de cortesias para a feijoada na pré-festa de São João Paulo II, que acontecerá esse domingo, dia 13, às 11h30 da manhã, com muito samba, com o Xandão e a turma, lá no espaço celebrativo no bairro Cidade Jardim. Quem faturou foi, deixa eu ver aqui o nome... Foi o Canindé Medeiros, do Planalto 13 de Maio. Canindé Medeiros, Planalto 13 de Maio, faturou aqui o par de cortesias para a feijoada neste domingo, ok? Você pode vir buscar aqui na rádio e retirar as senhas para participar da feijoada. São 3h49, já na reta final do nosso programa. Vou deixando a última para você que ouve a gente, que acompanha o nosso som. Tem Alceu Valença, Flor de Tangerina. Lembrando a você, na sequência tem o MPB na 105 com Léo Júnior. Eu volto amanhã, 8 horas, com Conexão 105.

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1: Rádio Santa Clara FM 3:57.
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1: Uma ótima tarde para você que se liga na programação da 105 FM. A partir de agora, o mais tradicional fim de tarde do rádio mossoroense. Os grandes nomes da música popular brasileira passarão por aqui durante 2 horas. Isso mesmo, desde então até às 6 da tarde, estaremos bem juntos e próximos e conectados através do que há de melhor da música popular brasileira no MPB na 105 FM. Eu sou Léo Júnior. 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E hoje tem resultado de promoção valendo R$ 105 em compras. Presentaço para você que vai interagir pelo 98105-0105. Então, abram alas. O que há de melhor da música do Brasil começa a partir de agora, aqui na Boa de Mossoró.
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3: Rádio Santa Clara FM, 4:20.
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1: Se conectar com a Rádio 105 é muito fácil, pelo dial ou pelo fm105mossoró.com.br. Em qualquer lugar desse mundão de meu Deus, a sua interação para nós é muito importante. Renato está nos ouvindo em Santos. Obrigado pelo carinho praiano. Leve o nosso abraço a todos que fazem a cidade bonita de Santos. Quem também está na sintonia é a Sinara, na Zona Norte de Natal. Um forte abraço à nossa capital. Vânia está no Santo Antônio. Gilvan Silva no Santa Delmira. Está chegando mais um bloco excepcional da música popular brasileira na 105. 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
1: Rádio 105, aos nossos vizinhos, recebam assim o nosso abraço. Laura está em Caraúbas. E a Elisângela, que está em Campo Grande. A Fernandinha e a Marcele estão em Serra do Mel. Um forte abraço para vocês, tá? Obrigado pelo carinho da audiência. Você que está trafegando pela nossa cidade, receba também o nosso carinho, o nosso abraço. Interage comigo pelo 98105-0105. Para pedir a sua música, para participar da promoção, valendo R$105 em compras no oferecimento do supermercado Mais Fácil. Tá chegando mais música aqui na Boa de Mossoró.
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2: E agora na Boa de Mossoró, 4h43.
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As interações estão chegando a todo momento pelo 98105-0105. Valendo R$ 105 em compras no oferecimento do supermercado Mais Fácil. Essa premiação deixaria a sua tarde mais legal, né? Então aproveita, há tempo suficiente de você participar e interagir. Um abraço para George, que está em Areia Branca. Alô, Jorge Cabeludo! Eli Edson, a turma que sempre está conosco em todas as tardes aqui no MPB na 105. E quero também mandar um abraço especialíssimo para Sabrina, que está nos ouvindo lá no RJ, na cidade maravilhosa. Um fim de tarde na orla de Copacabana, que grande estilo, hein? Então, abram alas, tá chegando mais música boa aqui na 105 FM.

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1: Rádio 105, mais uma sequência maravilhosa para você curtir o grande estilo, o início do seu fim de semana. Pois é, hoje é sexta-feira, final de semana que se avizinha e você já vai preparando esse clima maravilhoso e deixando a 105 pintar, colorir o seu fim de semana com música boa e música de qualidade aqui no MPB na 105, que tem o oferecimento do Supermercado Mais Fácil. Daqui a pouco, depois do intervalo, eu espero por você.
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6: Elon Musk gastou bilhões procurando um lugar parecido com Marte. O professor Júlio Rezende encontrou no sertão do Rio Grande do Norte. O Pico do Cabugi é um vulcão extinto em Angicos. O solo tem a mesma composição de balsato, que cobre 90% da superfície marciana. Some o calor de 40 graus, a escassez de água e o isolamento da Caatinga. E você tem um ambiente mais próximo de Marte existente no Hemisfério Sul. Em 2017, o professor Júlio Rezende inaugurou o Habitat Marte, ali, não com bilhões, com ciência e com a decisão de olhar para onde ninguém achava que valia a pena olhar. Desde então, mais de 230 missões, mais de 1.000 participantes de 40 países, pesquisadores da Espanha à República Dominicana, vindo até o sertão potiguar testar protocolos para missões espaciais reais. Em 2025, a Embrapa entrou formalmente para testar cultivo de tomates em sistema fechado de reuso de água, a tecnologia que vai alimentar astronautas a 225 milhões de quilômetros daqui, já pode alimentar famílias no Nordeste hoje. O problema não era falta de recurso, era falta de perspectiva para enxergar o que o sertão já tinha. Eu sou Aline Linhares e esse é o Tempo Vivo, aqui na 105 FM.
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1: E agora, na boa de Mossoró, 5 e 3.
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Na 105 é bom demais. Você comigo de segunda a sexta-feira, a partir das 4 da tarde até às 6. Eu sou Léo Júnior e te encontro aqui na Boa de Mossoró, sempre após o Estação 105 com a minha amiga Bárbara Tavares. O que há de melhor da música popular brasileira passa por aqui no oferecimento do Supermercado Mais Fácil. Tá chegando mais um bloco excepcional aqui na Boa de Mossoró.

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E também pelo dispositivo Alexa. Dá o comando aí, Alexa, sintonizar na Rádio 105 FM em Mossoró. Estaremos por lá levando até você o que há de melhor através da nossa qualidade, do nosso padrão. FM 105 é o nosso jeito de ser e você nos dá o carinho da audiência porque o seu bom gosto musical é sempre prevalente, deixando a sua sexta-feira assim, feliz da vida. Muito obrigado pelo carinho da sua audiência. Daqui a pouco tem muito mais, mas ainda há tempo você interagir e participar da promoção, valendo R$105 em compras no oferecimento do Supermercado Mais Fácil, 98105-0105. Participa!

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1: Rádio 105, 5:24.
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Rádio 105, recebemos a interação da Priscila, que está nos ouvindo no centro da cidade. Léo Júnior, nada melhor do que finalizar um expediente depois de uma semana de muito trabalho. Antes de chegar em casa, a sintonia é da Rádio 105, porque assim eu já chego feliz da vida, pronta, preparada e querendo ter um final de semana revigorante para ter assim a oportunidade de enfrentar os desafios da próxima semana. Forte abraço para você, Pri. Obrigado pelo carinho da sua audiência. Leve a 105 com você por onde estiver. O seu pedido musical, com certeza, também é a música preferida de todos que estão na sintonia. Aumente o volume. Música.

0: E para deixar a sua tarde ainda mais feliz, alegre e contente, que tal levar para casa R$105 em compras no oferecimento do Supermercado Mais Fácil? Últimos minutos para você interagir comigo pelo 981050105. Resultado daqui a pouquinho, ao final do programa. Depois do intervalo, tem muito mais para você. As últimas do MPB de hoje.
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0: Na Boa de Mossoró, 5h43.
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Rádio 105, te falei que somente os grandes nomes da música popular brasileira passam por aqui. As últimas do programa de hoje. Últimos minutos para sua interação pelo 98105-0105, valendo R$ 105 em compras no oferecimento do Supermercado Mais Fácil. Tô esperando a sua interação.

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0: 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Finalizamos mais uma semana de MPB na 105. A você que esteve comigo, muito obrigado pelo carinho. Renovamos o convite para na próxima segunda-feira estarmos juntos aqui na Boa de Mossoró, a partir das 16h, logo após o Estação 105 com a minha amiga Bárbara Tavares. 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A nossa contemplada da semana foi o Iglaine Fonseca, que está ouvindo a Rádio 105 lá no bairro Abolição 5. Muito obrigado pelo carinho da sua audiência. 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E a você que não foi contemplado ou contemplada, não fica triste. 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Um excelente fim de tarde, um ótimo início de noite. Eu espero por você na próxima segunda. Léo Júnior vai ficando por aqui. Vou deixando a minha última de hoje. A gente se vê aqui na Boa de Mossoró.
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Olá, meu irmão, minha irmã. Graça e paz para você e sua família. No Evangelho hoje, Jesus nos adverte sobre o perigo de concentrar toda a nossa atenção nos defeitos de nossos irmãos, enquanto ignoramos os nossos próprios. Facilmente arrumamos motivos para justificar nossos erros e culpar os outros. O Senhor espera de cada um de nós um caminho e disposição para a conversão. Invoquemos a luz do Espírito Santo para que abra as nossas mentes e corações ao acolhimento da palavra do Senhor. Ó Espírito Santo, tu que habitas, tu que falas, rezas e ages em mim, abra-me à palavra, que a minha mente e o meu coração sejam o terreno bom onde a semente da palavra possa germinar, crescer e frutificar, para que a minha vida seja transformada. Amém. Hoje, 11 de setembro, a liturgia nos oferece o Evangelho de Lucas, capítulo 6, versículos 39 a 42. Disse Jesus: pode um cego guiar outro cego? Não cairão ambos em um buraco? Um discípulo não é superior ao mestre. Mas todo aquele plenamente preparado será como seu mestre. Por que reparas no cisco que está no olho de teu irmão e não percebes a trave que está em teu próprio olho? Utilizando-se inicialmente de duas comparações, Jesus adverte os discípulos quanto aos líderes de Israel. São guias cegos por não acolher a boa nova e não olhar o descompasso entre o que dizem e o que fazem. Pretendem estar acima do verdadeiro mestre. Em muitas ocasiões, Jesus denuncia a hipocrisia dos escribas e dos fariseus, que conduziam as pessoas por uma observância rigorosa de inúmeras prescrições e impunham-lhes fardos pesados, desviando o real papel da lei, que é a salvação do ser humano. Para aprofundar o tema, é utilizada a imagem da contraposição entre a trave e o cisco no olho. O mestre adverte a pretensão de alguém se tornar juiz de seu irmão sem um olhar crítico para si mesmo. Devemos ter uma profunda e sincera avaliação de nós mesmos, pois assim somos capazes de reconhecer nossas fragilidades e nossa condição de pecadores. É a condição essencial para ajudarmos a corrigir o próximo sob um olhar de misericórdia. Então, deixando-se guiar pelo Mestre, o verdadeiro discípulo deve excluir qualquer julgamento hipócrita e estéril aos outros e viver um autêntico testemunho consciente de si mesmo. Como podes dizer a teu irmão: irmão, deixa que tire o cisco de teu olho, se não vês a trave que há em teu olho? Hipócrita, tira primeiro a trave de teu olho, e então verás claramente para tirar o cisco do olho de teu irmão. O Senhor nos convida a sermos praticantes da palavra. Neste momento, vamos dispor o nosso coração para a vivência de sua palavra.

No Evangelho hoje, somos convidados a vencermos o orgulho e a hipocrisia. Todos sabemos que é mais fácil ou cômodo ver e condenar os defeitos e os pecados alheios, sem conseguir ver os próprios com a mesma lucidez. Por isso, hoje, dediquemos um tempinho para fazer um exame de consciência, para perceber os próprios erros e como termos mais compreensão e tolerância com as falhas alheias.

Deus nosso Pai, dai-nos largueza de coração e abertura de mente. Tornai-nos acolhedores, gentis e amáveis. Dai-nos serenidade de espírito. Ungi nossas palavras com a verdade e tornai-nos autênticos e sinceros em nossas atitudes, e sejamos justos em nossos juízos. Dai-nos, Senhor, a capacidade de ver a nós mesmos com os vossos olhos. Iluminai a nossa mente e o nosso coração para que possamos reconhecer as nossas falhas, nossos comportamentos inadequados e tudo aquilo em que precisamos melhorar. Que o conhecimento dos nossos próprios defeitos nos torne também mais compreensivos e misericordiosos com as fraquezas do próximo. Louvado seja o nome do Senhor, hoje e sempre. Amém. 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

0: Irmãos e irmãs do programa Reflexão, nossa saudação fraterna de paz e bem. Reunidos em nome de Jesus, nesta 23ª semana do tempo comum, temos a garantia de sua presença entre nós. A liturgia nos motiva a agir com caridade para com os irmãos e irmãs, superando os conflitos com diálogo acolhedor, a fim de que a harmonia e a paz reinem em nosso meio. A palavra de Deus, a qual dedicamos especial atenção neste mês de setembro, solidifique nossa vocação cristã de conviver fraternalmente com todos. Com este compromisso, elevemos ao Pai de bondade a nossa oração inicial. Ó Deus, olhai com bondade os que redimistes e adotastes como filhos e filhas, e concedei aos que creem no Cristo a verdadeira liberdade e a herança eterna. Por nosso Senhor Jesus Cristo, vosso Filho, que é Deus e convosco vive e reina na unidade do Espírito Santo, por todos os séculos dos séculos. Amém.
1: O anjo do Senhor anunciou a Maria, e ela concebeu do Espírito Santo. Ave Maria, cheia de graça, o Senhor é convosco. Bendita sois vós entre as mulheres, bendito é o fruto do vosso ventre, Jesus. Santa Maria, Mãe de Deus, rogai por nós, pecadores, agora e na hora de nossa morte. Amém. Eis aqui a serva do Senhor, faça-se em mim segundo a vossa palavra. Ave Maria, cheia de graça, o Senhor é convosco. Bendita sois vós entre as mulheres, bendito é o fruto do vosso ventre, Jesus. Santa Maria, Mãe de Deus, rogai por nós, pecadores, agora e na hora de nossa morte. Amém. E o Verbo divino se fez carne e habitou no meio de nós. Ave Maria, cheia de graça, o Senhor é convosco. Bendita sois vós entre as mulheres. Bendito é o fruto do vosso ventre, Jesus. Santa Maria, Mãe de Deus, rogai por nós, pecadores, agora e na hora de nossa morte. Amém. Rogai por nós, Santa Mãe de Deus, para que sejamos dignos das promessas de Cristo. Oremos. Infundi, Senhor, como vos pedimos, a vossa graça em nossas almas, para que nós, que pela anunciação do anjo, viemos ao conhecimento da encarnação de Jesus Cristo, vosso Filho, por sua paixão e morte, sejamos conduzidas à glória da ressurreição. Por nosso Senhor Jesus Cristo, vosso Filho, na unidade do Espírito Santo. Amém.
2: Queridos irmãos e irmãs, boa noite. Nossa cordial saudação pelas ondas da FM Educativa Santa Clara, a FM de Padre Sátiro, a nossa FM 105. Queremos acolher a todos vocês, desejar paz e bem. Hoje, na primeira e segunda parte do nosso programa Reflexão, nos ajuda o querido Padre Francisco Isaías. Seja muito bem-vindo, Padre Isaías.
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Chegamos à 23ª semana do tempo comum, na qual somos colocados diante de uma dimensão essencial da vida cristã. Ninguém caminha sozinho na vida. O tema da fraternidade, dos vínculos e da responsabilidade pelo outro era muito caro para Jesus. Desde o início de sua missão, ele chamou os discípulos para uma experiência comunitária e os enviou dois a dois. Antes de transmitir ideias ou anunciar uma doutrina, Jesus ensina um modo de viver. O caminho do Evangelho começa na convivência, no encontro e na capacidade de construir relações marcadas pelo amor. É nesse contexto que compreendemos a proposta da correção fraterna, apresentada por Jesus. Corrigir o irmão não significa condená-lo, humilhá-lo ou colocá-lo diante da comunidade como alguém que falhou. Trata-se de um gesto de cuidado, de responsabilidade, que nasce do desejo de preservar os vínculos e ajudar o outro a reencontrar o caminho. Jesus apresenta uma verdadeira pedagogia da reconciliação, que começa no diálogo pessoal, passa pela mediação da comunidade e busca sempre recuperar aquilo que foi rompido. Essa palavra também nos recorda que a fraternidade não se constrói pela indiferença. Somos responsáveis uns pelos outros. O amor cristão não permite que vejamos o irmão se afastar e simplesmente permaneçamos em silêncio. Ao mesmo tempo, a correção só é verdadeiramente fraterna quando nasce da caridade, da humildade e do desejo de restaurar, não de julgar. Por isso, a comunidade cristã é chamada a ser um espaço onde a verdade e o amor caminham juntos, onde os conflitos podem ser enfrentados com maturidade e onde sempre existe lugar para o perdão e para um novo começo. No horizonte da experiência está aquilo que São Paulo afirma em suas cartas. O amor é o cumprimento perfeito da lei. É o amor que dá sentido à nossa responsabilidade pelo outro. A correção fraterna ao perdão é a própria vida comunitária. Num tempo marcado por divisões, intolerâncias e fragilidades dos vínculos, a liturgia nos convida a recuperar a arte do dialogar, reconciliar e cuidar um dos outros. Celebrar este tempo é, portanto, renovar nossa disposição de viver como irmãos, reconhecendo que onde há amor, cuidado e reconciliação, ali está a presença de Cristo, que se manifesta no meio da comunidade. Para isso, nós escutamos as leituras deste tempo. A primeira nos vem do profeta Ezequiel. Assim nos falou o profeta: assim diz o Senhor, quanto a ti, filho do homem, eu te estabeleci como vigia para a casa de Israel. Logo que ouvires alguma palavra de minha boca, tu deves advertir em meu nome. Se eu disser ao ímpio que ele vai morrer, e tu não lhe falares advertindo a respeito de sua conduta, o ímpio vai morrer por própria culpa, mas eu te pedirei contas da sua morte. Mas, se advertires o ímpio a respeito de sua conduta, para que se arrependa, e ele não se arrepender, o ímpio morrerá por própria culpa, porém tu salvarás tua vida. Com este texto do Sagrado Livro do profeta Ezequiel, apresenta-nos uma imagem muito expressiva, a sentinela. Deus diz ao profeta: eu te estabeleci como vigia para a casa de Israel. A sentinela é aquele que permanece atenta, que olha para o horizonte e percebe aquilo que os outros ainda não conseguiram perceber. Mas sua missão não é simplesmente observar, é cuidar. Ele vigia porque há vidas que lhe foram confiadas. E aqui encontramos o coração da vocação profética. Deus chama alguém para permanecer atento à vida dos outros, para perceber os perigos, discernir os sinais e levantar a voz quando necessário. A profecia, portanto, nasce de uma atitude de cuidado. O profeta não é um fiscal da vida alheia, nem alguém que procura os erros dos outros para denunciá-los. Pelo contrário, o profeta é aquele que se importa. Na perspectiva tão presente na reflexão do cardeal Tolentino, cuidar significa reconhecer que a vida do outro não é indiferente a mim. Significa deixar que a existência do outro me interpele e também
torne-me responsável pela vida do outro. A sentinela, nessa perspectiva, permanece sempre acordada, porque sabe que existe alguém que precisa ser protegido. Do mesmo modo, o profeta mantém os olhos abertos, porque compreende que Deus lhe confiou irmãos e irmãs cujo caminho também diz respeito à sua própria missão. Por isso, a palavra profética precisa ser compreendida como uma palavra que cuida. Advertir alguém não é necessariamente condená-lo. Pelo contrário, pode ser uma das formas mais exigentes de amor. Há momentos em que cuidar significa aproximar-se, conversar, chamar atenção, ajudar e perceber um perigo ou indicar um novo caminho. O silêncio, quando alguém está caminhando para a destruição, pode ser transformada em indiferença. A sentinela não grita para ferir, mas para proteger. Sua palavra nasce da responsabilidade e provoca perspectivas para a vida e preservá-la. É essa mensagem lógica que está presente também no Evangelho, quando Jesus ensinará a comunidade a praticar a correção fraterna. A palavra de Deus nos pergunta, portanto, de quem estamos cuidando? Quem são as pessoas cuja vida Deus colocou ao alcance do nosso olhar? Em uma sociedade marcada pela indiferença, pela solidão e pelo enfraquecimento dos vínculos, ser sentinela significa recuperar a capacidade de olhar, aproximar-se e cuidar. A verdadeira fraternidade começa quando o outro deixa de ser estranho e passa a ser alguém por quem também somos responsáveis. Ezequiel nos recorda que cuidar é uma vocação, que a vigilância cristã é uma forma de amor e que nossa palavra, quando nasce da caridade, pode tornar-se instrumento de proteção, de conversão e de salvação. Chegamos à segunda leitura da carta de São Paulo aos Romanos. E nesta leitura, Paulo nos apresenta uma síntese extraordinária da vida cristã. Não fiqueis devendo nada a ninguém, a não ser o amor. Para São Paulo, todas as obrigações encontram sua plenitude no amor, porque quem ama o outro cumpre a lei. O amor, portanto, não é apenas uma síntese ou um sentimento ou uma disposição interior. É uma maneira concreta de se relacionar e de viver. Amar é cuidar, como costumamos dizer, porque quem ama não permanece indiferente diante da vida, da dor, das necessidades e da dignidade do outro. O amor, de fato, como Paulo nos fala, pode ser traduzido como a responsabilidade. Não cometerás adultério, não matarás, não roubarás, não cobiçarás. Todos esses mandamentos encontram sua unidade no princípio: amarás o teu próximo como a ti mesmo. Aqui uma dimensão muito bonita. Paulo une o cuidar de si ao cuidar do outro. Amar o próximo como a si mesmo pressupõe reconhecer que a própria vida também merece cuidado. Quem não reconhece a própria dignidade pode ter dificuldade de reconhecer a dignidade do outro. O Evangelho, mais adiante, nos convida assim a uma reciprocidade. Cuidar-se sem egoísmo e cuidar do outro sem anular a si mesmo. Essa perspectiva lógica, com a reflexão do filósofo Bilchurhan sobre o enfraquecimento dos vínculos e das relações em nossa sociedade, o mesmo chama a atenção para uma cultura marcada pelo excesso de desempenho, pela individualização e pela dificuldade de estabelecer relações verdadeiramente humanas. Quando tudo é medido pela produtividade e pela eficiência, o outro pode deixar de ser percebido como alguém a quem devo cuidar e passar a ser visto apenas segundo sua utilidade. Contra essa lógica do utilitarismo, a experiência cristã do amor recupera a dignidade do encontro. O outro não é um peso, uma ameaça ou um instrumento, é alguém cuja vida me importa. Por isso, a palavra de hoje nos conduz a uma pergunta muito concreta. Como estamos cuidando de nós mesmos e daqueles que Deus colocou em nosso caminho? Cuidar é prestar atenção, escutar, respeitar, proteger, corrigir quando necessário. Perdoar é permanecer próximo. É também saber reconhecer os próprios limites,
acolher a própria fragilidade e permitir-se ser cuidado. O amor cristão não se fecha em si mesmo. Ele pode ser sustentado a partir das nossas relações e das estruturas das pessoas que estão à nossa volta. O amor não faz nenhum mal contra o próximo. Esta é a medida de uma existência verdadeiramente cristã. Uma vida que ama, cuida de si, cuida do outro e cuida dos vínculos que nos tornam.

Queridos ouvintes, voltamos a esta parte do nosso programa, a qual nós dedicamos a voz do Papa Leão XIV, que toda semana nos traz a sua catequese, e nos últimos dias o Papa Leão tem dedicado este espaço de voz da Igreja, dentro das suas catequeses, ao Vaticano II, um tempo de ouro para a Igreja. E hoje ele destaca um pouco para nós a Constituição Pastoral Gaudium et Spes. Assim nos falou o Santo Padre. Queridos irmãos e irmãs, com o encontro de hoje começamos a refletir sobre a Constituição Pastoral Gaudium et Spes, com o qual o Concílio Vaticano II pretendeu aprofundar um tema fundamental, ou seja, a relação da Igreja com o mundo contemporâneo. São João 23, já no discurso inaugural de 11 de outubro de 1962, quisera discordar dos profetas da desventura que, ardorosos, sem dúvida, no zelo, vão repetindo que nossa época, em comparação com as gerações passadas, foi piorando, e portam-se como quem nada aprendeu da história. Daqui decorre a tarefa confiada aos padres conciliares. No presente momento histórico, a providência está nos levando para uma nova ordem de relações humanas, que, por obra dos homens e o mais das vezes para além do que eles esperam, se dirigem para cumprimento de desígnios superiores e inesperados, e tudo, mesmo as adversidades humanas, dispõe para o bem maior da Igreja. 3 anos depois, a promulgação da Gaudium et Spes reconhecia nesse discernimento um elemento essencial da natureza da Igreja, descrevendo como constitutiva a sua índole pastoral. Eis porque a definição de constituição pastoral não se trata de um otimismo ingênuo, mas de uma renovada fidelidade ao ministério de Cristo que, encarnando-se, escolhe partilhar a nossa vida. Ele tornou-se, em tudo, semelhante aos seus irmãos, e assumiu sobre si as consequências do pecado, morrendo, em resgate por todos. Esta partilha com a humanidade é o caminho que Cristo pede à Igreja. Por isso, a Constituição Conciliar, Gaudium et Spes, abre com a declaração de que a Igreja sente como suas as alegrias e as esperanças, as tristezas e as angústias dos homens de hoje, sobretudo dos pobres e de todos aqueles que sofrem. É uma partilha que nos chama a sair de toda passividade e indiferença perante os acontecimentos, a história e a vida das pessoas, sobretudo perante a mudança rápida e profunda que hoje experimentamos. Não é possível permanecer espectadores desinteressados. É necessário, pelo contrário, escutar com o coração, deixar-se interpelar, deixar-se envolver com Cristo e, amparados pela força do seu Espírito, os crentes são chamados a assumir as dificuldades dos irmãos, sobretudo daqueles que são esmagados pela injustiça, pela discriminação, pela violência. Com efeito, só na partilha e no empenho é possível chegar a respostas adequadas, sempre sustentados pela certeza de que os sofrimentos do tempo presente nada são em comparação com a glória que há de revelar-se em nós. Neste sentido, a proximidade à humanidade abre a uma leitura mais profunda dos acontecimentos e da própria revelação. E na mesma perspectiva, a Gaudium et Spes recorda que é dever da Igreja investigar a todo momento os sinais dos tempos, interpretá-los à luz do Evangelho. Esta Constituição Conciliar chamou, assim, a Igreja a um permanente compromisso de conversão, para testemunhar que ela não é movida por nenhuma ambição terrena, mas visa apenas continuar sob a direção do Espírito Consolador a obra de Cristo, que veio ao mundo para dar testemunho da verdade, para salvar e não para julgar, para servir e não para ser servido. De fato, não se trata de uma disposição simplesmente moral. O Papa Francisco recordou-nos que para a Igreja a opção pelos pobres é mais uma categoria teológica que cultural.
sociológica, política ou filosófica. Somos chamados a descobrir Cristo neles, não só a empenhar-se a nossa voz nas suas causas, mas também a ser seus amigos, a escutá-los, compreendê-los e acolher misteriosa sabedoria que Deus nos comunica através deles. A partilha cristã compromete a assumir a responsabilidade e também a desmascarar as contradições que caracterizam a vida pessoal e social do mundo contemporâneo. Por exemplo, um progresso científico e tecnológico que oferece sempre novas responsabilidades, mas apenas a alguns, e que o ser humano nem sempre consegue colocar ao seu serviço, ou um conhecimento mais claro das leis da vida social, acompanhado, porém, de incertezas, quando a direção que a esta deve imprimir, ou ainda uma maior disponibilidade de riquezas, possibilidades e poderio econômico, que infelizmente hoje, como no tempo do concílio, deixa uma imensa parte dos habitantes da terra atormentada pela fome e pela miséria. Ou, então, uma consciência partilhada de que está em jogo o futuro do planeta e, ao mesmo tempo, a incapacidade de renunciar ao consumo egoísta e a ilusão de que a guerra seja um caminho eficaz para construir a paz. No tempo marcado por profundas mudanças, das quais derivam desequilíbrios preocupantes, a Igreja é chamada a servir o ser humano, escutando e acolhendo as interrogações mais profundas do seu coração e os anseios que nele habitam, indicando em Cristo a chave, o centro e o fim de toda a história humana. Por isso, na Igreja, a todos os níveis e em épocas, deve realizar a kenosis misericordiosa de Cristo, que não reivindicou o direito de ser equiparado a Deus, mas despojou-se de si, tornando-se a condição de servo, feito obediente até a morte e morte de cruz. Caros irmãos e irmãs, que a alegria e a esperança, Gaudium et Spes, sejam os traços definitivos de uma Igreja que anuncia e testemunha o Evangelho, fazendo-se próxima das mulheres e dos homens do nosso tempo. Que Deus nos abençoe.

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0: pesquisa mensal do IBGE, divulgada hoje, mostrou uma queda de 0,32% na inflação oficial do país no mês de agosto.
1: Impactaram o resultado descontos na conta de luz, nas passagens aéreas, nos preços de combustíveis e de alimentos.
2: O Índice Nacional de Preços ao Consumidor Amplo, que mede a inflação oficial do país, teve queda de 0,32% em agosto. O valor ficou 0,39 ponto percentual abaixo do registrado em julho. Os grupos que exerceram maior impacto sobre o resultado foram habitação, transportes, alimentação e bebidas e comunicação. Em relação à habitação, Fernando Gonçalves, gerente do IPCA, explica que um fator que influenciou foram os descontos na conta de energia elétrica.
3: A queda registrada no grupo habitação veio da contribuição de menos 0,33 pontos percentual da energia elétrica residencial, que recuou 7,63% no mês, em decorrência da incorporação do bônus Itaipu, creditado nas faturas emitidas no mês de agosto.
2: O preço dos alimentos também recuou em agosto. Os maiores descontos ficaram com a batata inglesa, cenoura, cebola, tomate, ovo de galinha e café moído. A tendência de queda foi confirmada por um levantamento realizado em parceria com a Conab, Companhia Nacional de Abastecimento. De acordo com a diretora de Política Agrícola e Informação da companhia, Nayara Andreoli Bittencourt, a queda no preço desses itens influencia o valor da cesta básica no país.
4: O custo da cesta básica caiu em 25 das 27 capitais pesquisadas pela Conab e alguns alimentos importantes na mesa dos brasileiros contribuíram para esse resultado. O café e o tomate tiveram queda em 23 capitais, o feijão carioca ficou mais barato em 19 e o açúcar em 16 capitais. Boa parte desses alimentos tem a queda relacionada ao aumento da oferta e ao avanço das safras desses produtos.
2: Pão francês e óleo de soja, por outro lado, registraram variações acima de 2%, de acordo com o levantamento da Conab. Os preços mais altos são explicados pelo aumento da demanda global por esses itens, além dos possíveis efeitos climáticos do El Niño sobre a safra 2026-2027. Reportagem Graziele Bezerra.
0: No dia do Cerrado, foram divulgados novos dados sobre o desmatamento.
1: A perda de vegetação nativa recuou 19% em agosto, segundo os alertas em tempo real do DETER.
0: Também foi assinada a portaria que identifica as áreas prioritárias do Cerrado para a segurança hídrica.
5: Segundo o maior bioma do Brasil, o Cerrado ocupa um quarto do território nacional e é a savana mais rica do mundo em biodiversidade. Situado sobretudo no Planalto Central, também tem papel fundamental na disponibilidade de água no país, como explica Humberto Lúcio Lima, diretor-presidente do Instituto Arvoredo, que atua na preservação do Cerrado.
6: É o bioma conhecido como caixa d'água do Brasil, por possuir 3 aquíferos, abastecer 8 das 12 bacias hidrográficas que nós temos e ter mais de 131 mil nascentes. Então é um bioma extremamente importante, não só para as mudanças climáticas, também como para a água potável no Brasil.
5: E um novo levantamento divulgado pelo governo federal mostrou que 51% de todo o território do Cerrado é considerado prioritário para a segurança hídrica do Brasil. Com base nisso, foi assinada uma portaria que cria um sistema de áreas prioritárias de recarga hídrica no Cerrado. Os dados das principais áreas estarão disponíveis para gestores, pesquisadores e população em geral. A medida visa identificar e proteger regiões estratégicas para manutenção dos recursos hídricos, como comentou o ministro do Meio Ambiente e Mudança do Clima, João Paulo Capobianco.
7: São vários estudos mostrando a redução da vazão nos principais rios do Cerrado. Esse dado das áreas prioritárias para recarga hídrica é algo absolutamente fundamental. Quando você apresenta, com base sólida em dados científicos, as áreas prioritárias, isso permite você organizar melhor os seus investimentos. É claro que todas são importantes, Mas se nós temos recursos ainda não tão abundantes como gostaríamos, nós precisamos começar pelas áreas prioritárias.
5: Também nesta sexta-feira foram divulgados novos dados sobre o desmatamento no Brasil. Segundo informações do sistema DETER, Sistema de Detecção de Desmatamento em Tempo Real, do Instituto Nacional de Pesquisas Espaciais, os alertas de desmatamento no Cerrado caíram 19% em agosto, na comparação com o mesmo mês de 2025. A perda de vegetação nativa somou 238 quilômetros quadrados. Reportagem Gabriela Noronha.
1: O Ministério da Saúde confirmou 3 casos de sarampo em Tabatinga, no Amazonas.
0: Outros 2 foram confirmados em São Paulo, que já soma 32 pacientes esse ano.
1: O Brasil é considerado livre do vírus desde 2024, mas ainda registra casos esporádicos.
0: A vacinação é a principal forma de evitar a transmissão da doença. O imunizante é oferecido gratuitamente pelo SUS.
8: Após a confirmação nesta semana de 3 casos de sarampo no estado do Amazonas, o Ministério da Saúde intensificou as ações de vigilância na região. Os esforços são para interromper possíveis cadeias de transmissão do vírus. Os casos foram confirmados em Tabatinga, na fronteira entre Brasil, Colômbia e Peru. Os episódios ocorreram em pessoas que vieram da cidade de Alto Monte, no Peru, sem histórico de vacinação contra o sarampo. Além do Amazonas, o Ministério da Saúde mantém alerta para São Paulo, que registrou 32 casos neste ano, 2 pacientes confirmados esta semana. Medidas de vigilância sanitária e vacinação estão sendo tomadas e não há registro de circulação do vírus para além das cidades de Guarulhos, São Bernardo do Campo e a capital paulista, que registra 29 dos 32 casos. O Brasil é certificado como livre do vírus desde 2024, mas ainda registra casos esporádicos, principalmente relacionados à importação do vírus de outros países. O sarampo já foi uma das principais causas de mortalidade infantil em todo o mundo. A transmissão ocorre pelas vias aéreas, ao tossir, espirrar, falar ou respirar. A doença possui alto nível de contágio. Quando a pessoa é infectada, ela pode transmitir o vírus para 90% das pessoas próximas que não estejam imunes. A vacinação é a principal forma de evitar novos casos. Os imunizantes são oferecidos gratuitamente pelo SUS e integram um calendário nacional de vacinação para pessoas de 12 meses a 59 anos. Há 2 vacinas disponíveis no SUS para a proteção contra a doença: a tríplice viral, que protege contra sarampo, cachumba e rubéola, e a tetraviral, que além dessas 3, imuniza também contra a varicela. Edinaldo Júnior para a Voz do Brasil.
1: O PrevBarco, uma espécie de agência flutuante do INSS, leva serviços e informações de previdência social a comunidades isoladas do país.
0: Em setembro, a embarcação vai iniciar uma nova operação no Amapá.
1: Entre 28 de setembro e 9 de outubro, atenderá comunidades do arquipélago do Bailique. Depois segue para o município de Cutias, onde permanece até 23 de outubro.
0: Mas, antes de seguir para o Amapá, o PrevBarco estará em Chaves, no arquipélago do Marajó, no Pará, de 14 a 25 de setembro.
1: Não é necessário realizar agendamento prévio. O atendimento ocorre por ordem de chegada durante a permanência da embarcação em cada localidade.
0: Estudantes do ensino médio de todo o Brasil têm até 15 de setembro para se inscrever na primeira edição nacional da Olimpíada Nacional de Empreendedorismo.
1: O evento é individual e gratuito.
0: E os finalistas vão participar de uma imersão em empresas parceiras do projeto.
9: A competição começa no dia 18 de setembro com uma prova online de caráter diagnóstico. As questões envolvem raciocínio lógico, inovação e empreendedorismo com situações do cotidiano. Os 100 mil estudantes com melhor desempenho avançam para a segunda fase, marcada para 9 de outubro. Nessa etapa, a prova será dissertativa e os estudantes deverão desenvolver propostas de soluções e modelos de negócios. Os 100 melhores colocados no ranking nacional serão selecionados para a fase final. O secretário nacional de Inclusão Socioprodutiva, MEIS e Cooperativismo, do Ministério do Empreendedorismo, da Microempresa e da Empresa de Pequeno Porte, Danilo Cabral, disse que os finalistas participam de um curso intensivo de curta duração voltado ao aprimoramento dos projetos, desenvolvimento de produtos e elaboração de planos de negócio.
10: É linkar aqueles que estão na escola, que precisam identificar essa vocação, qualificar, formar para poder empreender, com esse mundo do trabalho. É o papel do ensino médio, é formar para a cidadania e formar para o mundo do trabalho. Essa imersão vai durar 3 dias, onde aí sim os alunos já terão que apresentar um produto, um plano de negócio, e disso sairá 27 finalistas.
9: Além das provas, a programação prevê atividades de formação para estudantes, professores e escolas participantes. A etapa nacional será realizada em Brasília no dia 10 de dezembro. As inscrições são gratuitas e podem ser feitas pela internet até 15 de setembro. O endereço é one.ufma.br. Com locução de Natália Koslick, reportagem Pablo Mundim.
1: O uso da biometria digital ou um reconhecimento facial já faz parte da vida das pessoas hoje em dia.
0: Seja para fazer uma transação bancária ou para acessar o gov.br, por exemplo, esse tipo de procedimento agiliza o acesso a serviços e informações, protegendo os dados dos usuários.
1: Vamos saber como esses dados são armazenados e que cuidados extras podem ser tomados no ambiente digital.
11: Fazer uma selfie, aquela foto de si mesmo, virou rotina não só para as redes sociais. Também é com ela que é possível acessar portarias de prédios, desbloquear o celular, abrir aplicativos bancários ou entrar no portal gov.br, por exemplo. A biometria facial e a digital, aquela que lê as impressões digitais, estão presentes no dia a dia do cidadão. A tecnologia confirma a identidade do usuário em segundos e cria uma camada extra de proteção. Laerte Peota de Melo, professor da Universidade de Brasília e especialista em cibersegurança, explica que há diferenças nos sistemas biométricos de acordo com a finalidade.
12: Tanto os bancos quanto sistemas assim, que a gente chama de sistemas críticos, eles têm um sistema biométrico muito mais eficiente. Ele é diferente do que a gente usa no celular, no nosso dia a dia. A biometria que você usa no celular é para acessar os seus dados que estão no seu aparelho. Então são sistemas bem diferentes.
11: A biometria digital analisa os padrões únicos dos dedos das mãos. Já o reconhecimento facial mapeia pontos e contornos do rosto, como a distância entre os olhos e o formato do queixo. No Brasil, a biometria é classificada como dado pessoal sensível pela Lei Geral de Proteção de Dados. As empresas são obrigadas a explicar o motivo da coleta, armazenar os dados de forma segura e excluí-los quando não forem mais necessários. Gustavo Henrique de Souto Silva, subsecretário de Planejamento e Tecnologia da Informação do Ministério das Comunicações, explica que essas informações são protegidas.
13: Quando a gente fala de segurança e as pessoas têm esse medo daquele dado vazar, é que esses dados, eles são muito bem protegidos, são criptografados. E assim, não é qualquer pessoa ou empresa que tem acesso a isso. E esses dados não é disponível, acessível de forma indiscriminada. Então, eles têm um controle de acesso.
11: E alguns procedimentos simples podem ajudar a proteger a identidade e os dados sensíveis no ambiente digital, como ativar a verificação em 2 etapas em suas contas, usar um gerenciador de senhas para armazenar os dados e proteger o chip do seu celular nas configurações do telefone. Reportagem Luciana Colares de Holanda.
0: A identificação biométrica virou política nacional pelo Ministério de Portos e Aeroportos. O objetivo é modernizar o controle de acesso e ampliar a segurança nos sistemas de transporte do país.
1: A iniciativa padroniza o uso de tecnologias como reconhecimento facial e digital em aeroportos, portos, instalações portuárias e hidrovias.
0: E a biometria deixa o sistema nos aeroportos mais moderno. Mas tem coisas que só dependem do ser humano para a viagem ser mais tranquila, como disciplina e educação.
1: Tumultos, brigas ou até mesmo piadinhas fora de hora em aeroportos ou aviões podem causar um verdadeiro transtorno para muitas pessoas, como atrasos de voos e até pousos de emergência.
0: Agora, os passageiros que não respeitarem as regras serão penalizados com multas altas e podem chegar a ficar proibidos de viajar por até 1 ano.
1: E para alertar os viajantes sobre essas mudanças, o Ministério de Portos e Aeroportos lançou a campanha Parece Exagero, é Segurança.
14: O passageiro indisciplinado é aquele que comete atos que violam e comprometem a segurança, a tranquilidade e a dignidade de outras pessoas. O analista de marketing João Gabriel Palhão conta que já presenciou um desses atos que provocou atrasos e estresse nos passageiros.
15: Vindo aqui para Brasília mesmo, eu presenciei isso com o caso de notebook. Desde o início do voo, a comissária já avisou, na hora que ela passava perto, o cara tirava, mas sempre voltava. Então foi o voo inteiro dando trabalho.
14: A campanha parece exagero, mas é segurança, foi motivada pelo aumento de episódios envolvendo passageiros indisciplinados a bordo das aeronaves e nos aeroportos do país. Segundo o Ministério de Portos e Aeroportos, o Brasil registrou 881 casos de indisciplina no transporte aéreo entre janeiro e junho de 2026. Desse total, 154 episódios poderiam comprometer de forma grave a segurança operacional. A assistente social Maria Bezerra afirma que essas atitudes prejudicam muitas pessoas.
16: A gente pode perceber em vários voos problemas com um ou outro passageiro, ou uma ou outra também, que pensam que o umbigo dela fala por todo mundo, não é? Então eu acho que é bastante interessante a gente pensar que um voo com mais de 100 pessoas, além de mim, todos têm direito. E uma pessoa não pode impedir o bem-estar das demais.
14: Além da campanha, a ANAC, Agência Nacional de Aviação Civil, definiu um conjunto de medidas para enfrentar situações que possam comprometer a segurança e o funcionamento das operações aéreas por causa de passageiros indisciplinados. Entre as punições estão a aplicação de multas, além de ter o direito de viajar suspenso por um ano. Como explica o superintendente de infraestrutura aeroportuária da Agência de Aviação Civil, Giovano Palma.
17: Então, há uma multa de até R$ 17.500 para os casos graves. São aqueles casos de agressão do pessoal do balcão de check-in, agressão do pessoal que faz o controle de segurança, ou também informação falsa de bomba. E ainda nós temos os casos gravíssimos, que são aqueles casos a bordo da aeronave, em que há, por vezes, uma agressão ao tripulante, em que inviabiliza esse tripulante de continuar trabalhando dentro da aeronave. E se um tripulante, ele acaba, por uma agressão, não podendo trabalhar,

0: para estudantes que tiveram pelo menos 650 pontos no Exame Nacional do Ensino Médio, Enem, e foram matriculados por meio do Sisu, ProUni ou Fies.
1: A bolsa é de R$ 1.050 por mês durante todo o curso. Desse valor, R$ 700 podem ser sacados todo mês e R$ 350 ficam em poupança.
0: As inscrições devem ser feitas pela plataforma Freire no site freire.caps.gov.br.
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1: Hoje vamos viajar até o sertão do Nordeste, no interior do Piauí.
0: É na Serra da Capivara que encontramos a maior quantidade de arte rupestre no Brasil.
1: Além do valor histórico, por lá é possível fazer trilhas, escaladas, passeios de bicicleta e até voos livres.
3: Sinônimo de fofura e tranquilidade, a capivara virou febre mundial.
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3: Maria Luísa Fukushima Rodrigues, de 5 anos, é fã desse animal que vive perto de lagos e rios em várias partes do país.
5: Maria Luísa, qual é o seu bichinho preferido?
6: Capivara.
5: E por quê?
6: Porque eu gosto muito que ela me ensina a nadar, porque ela é bem fofinha.
3: Nas redes sociais, a capivara também virou fenômeno pop, com vídeos que mostram a rotina sociável dessas adoráveis criaturas.
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3: O sucesso é tanto que a capivara ganhou um dia mundial, comemorado na próxima segunda-feira. E no Brasil, a fama do bichinho não é diferente. E hoje, vamos conhecer o lugar que leva o nome da nossa estrela. No interior do Piauí, a arqueóloga Niede Guidon encontrou em 1979 um verdadeiro tesouro da história. Vestígios humanos de mais de 50 mil anos atrás. Mais de 1.300 sítios arqueológicos já foram catalogados na Serra da Capivara. São pinturas rupestres que registram cenas de caça, rituais, danças e outras atividades do cotidiano de povos que viveram na região. E para preservar toda essa história, foi criado o Parque Nacional da Serra da Capivara, no meio da Caatinga brasileira. Em 1991, o local entrou para a lista de Patrimônio Mundial da Unesco. Quem conta a história do desenvolvimento do local é a arqueóloga e pesquisadora Gisele Felice.
7: A ideia era fazer com que tivesse alguma coisa que pudesse gerar renda, melhorar a qualidade de vida das pessoas e, ao mesmo tempo, preservar o patrimônio cultural, que seriam sítios arqueológicos com as pinturas rupestres, que são magníficas, e preservar o patrimônio natural.
3: E quem vai visitar, é bom saber que tem bastante coisa para ver, hein? Como disse o professor de geografia e guia turístico Wilke Amorim Lopes.
8: Ele tem vários atrativos. Nós temos cânions, nós temos a fauna, nós temos a flora, temos as pinturas rupestres, que temos dois museus para proporcionar o turista, o visitante, a conhecer o Parque Nacional Serra da Capivara. Nós temos também fósseis da megafauna. Há 12 mil anos atrás, existia mais da megafauna, preguiça gigante, mastodonte, macrauchenha, iriamas.
3: A história a olhos vistos. Foi o que o professor universitário de Recife, em Pernambuco, Raimundo Nonato Ferreira, teve a oportunidade de mostrar ao filho de 10 anos na Serra da Capivara.
9: Ele mesmo disse que foi uma experiência sem igual, inclusive algumas coisas que ele tinha visto na escola. E agora ele pôde ter a oportunidade de visitar as pinturas rupestres, ver esses rastros deixados há mais de 5, 10, 15, 50 mil anos pelo homem americano. E ele pôde ver, não só como foi descrito na sala de aula, mas pôde ver em loco. Então, assim, para ele foi uma experiência única.
3: Ficou curioso? Para conhecer mais sobre a história do parque, que fica no meio da Caatinga, a visita está aberta todos os dias das 6 da manhã às 6 da tarde. Mas atenção, a entrada no parque só é permitida com guia credenciado do ICMBio. Tudo para proteger a biodiversidade do sertão e o legado das pinturas rupestres. Eu sou a Raquel Mariano e até a próxima viagem.
1: E na próxima sexta-feira nós

0: Vamos celebrar o primeiro Dia Internacional das Cavernas, comemorado oficialmente em 13 de setembro. Até lá.
1: E essas foram as notícias do governo federal.
0: Fique agora com as notícias do Poder Judiciário e do Congresso Nacional. Boa noite, um bom fim de semana.
1: A gente volta na segunda-feira, uma boa noite.
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4: STF homologa planos estaduais contra violações de direitos no sistema prisional.
5: Telegram detalha ações contra desinformação em plano para eleições.
4: FGTS completa 60 anos neste mês.
5: Boa noite, eu sou Leandro Bezerra.
4: E eu sou Walter Lima.
5: STF confirma planos de reestruturação do sistema penitenciário de 14 estados.
4: Os demais estados e o DF tiveram os planos validados, mas com ressalvas. Carolina Chaves.
6: Em 2024, o STF homologou o Plano Pena Justa, que prevê medidas para enfrentar problemas históricos do sistema prisional. A partir dessas diretrizes, estados e Distrito Federal elaboraram planos locais. Agora, o Supremo também definiu como será feito o monitoramento das ações. Os tribunais de justiça terão que padronizar os procedimentos e monitorar o cumprimento das medidas previstas. Os corregedores gerais de justiça deverão acompanhar a execução dos planos com o apoio dos grupos de monitoramento e fiscalização do sistema carcerário. As informações deverão ser encaminhadas ao CNJ pelos comitês locais. Juízes corregedores de presídios e magistrados responsáveis pelas varas de execuções penais também poderão auxiliar na fiscalização.
5: Telegram apresenta plano de conformidade para as eleições.
4: A medida faz parte das ações do TSE para o combate da desinformação. Guilherme Firmino.
7: Segundo o plano, a plataforma poderá remover materiais potencialmente ilegais, restringir ou excluir contas em desacordo com o plano e usar marcadores para alertar os usuários sobre possíveis fraudes ou conteúdos falsificados. A plataforma também pode fazer a moderação de grupos, contas, bots e canais, através de denúncias ou por um sistema de detecção interna. A empresa deixa claro que as medidas abrangem apenas as funcionalidades públicas do serviço. As comunicações privadas permanecem protegidas e não são monitoradas.
5: Lei que criou o FGTS completa 60 anos no domingo, 13 de setembro.
4: O fundo foi criado em 1966. Larissa Batista.
8: Há 60 anos, o FGTS funciona como uma rede de proteção para quem trabalha. O empregador deposita todo mês e, sem descontar do salário, o valor em uma conta vinculada. Esse dinheiro pode ser sacado nas situações previstas em lei, mas é preciso ficar de olho. Cerca de 1,5 milhão de empregadores devem juntos 11 bilhões de reais em FGTS. Por isso, você deve prestar atenção e conferir os depósitos todo mês pelo aplicativo Meu FGTS.
5: Justiça recebe denúncia e ex-deputado TH Joias torna-se réu por corrupção.
4: A denúncia foi apresentada pelo Ministério Público Federal. Vanessa Pereira.
9: A denúncia contra o ex-deputado estadual TH Joias e outras quatro pessoas foi recebida pelo Tribunal Regional Federal da 2ª Região nesta semana. De acordo com o MPF, o esquema envolvia a ocupação de cargos públicos, o vazamento de dados policiais e a facilitação de vantagens ilícitas. Além da condenação pelos crimes imputados, o MPF requereu ao tribunal a manutenção das medidas cautelares pessoais e patrimoniais fixadas pela Justiça. O tribunal manteve a prisão preventiva dos acusados, ordenou a transferência do ex-deputado para a Penitenciária Federal e deu aval ao compartilhamento de provas e uso de bens apreendidos.
5: Medida protetiva não pode impor à vítima de crime sexual o ônus de se afastar do acusado no trabalho.
4: Essa decisão é do ministro Antônio Carlos Ferreira do STJ. Fátima Uchoa.
10: Inicialmente, a medida protetiva determinava que o acusado mantivesse distância mínima de 100 metros da vítima de crime sexual e não tivesse contato com ela, que trabalha na mesma instituição. Mas devido à dinâmica profissional, o homem superior e hierárquico comparecia ao local de trabalho da mulher, o que a afastava fazia se afastar das atividades para cumprir a ordem judicial. O ministro Antônio Carlos Ferreira ampliou a medida protetiva de urgência para proibir o investigado de ir ao local de trabalho da vítima. Segundo o ministro, a proteção legal não pode funcionar para obrigar a própria vítima a restringir atividades profissionais para não se encontrar com o investigado.
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11: A você uma boa noite.
4: Um bom fim de semana e até segunda-feira.
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1: Eu sou Humberto Pinheiro e estes são os destaques de hoje do Jornal do Senado, que começa agora. Projeto que autoriza trabalho com reciclagem a presos dos regimes fechado e semiaberto está pronto para votação. Sem aprovação pelo Congresso, 5 medidas provisórias perdem a validade. Congresso participa de campanha Setembro Amarelo de prevenção ao suicídio. Boa noite. Presos dos regimes fechado e semiaberto poderão trabalhar com reciclagem de materiais. É o que prevê um projeto que já foi aprovado pela Comissão de Meio Ambiente e agora está pronto para ser analisado pela Comissão de Constituição e Justiça. A proposta altera duas legislações para viabilizar o trabalho de pessoas presas na coleta e na reciclagem de materiais. Mais detalhes com o repórter César Mendes.
2: O projeto em análise na Comissão de Constituição e Justiça permite a participação de presos em atividades de limpeza urbana e de manejo de resíduos sólidos. Iniciativas que, segundo o autor, senador Sérgio Petecão, do PSD do Acre, vão contribuir para a ressocialização e para o desenvolvimento sustentável. O texto, aprovado pela Comissão de Meio Ambiente em junho, muda duas legislações para que isso seja possível. A Lei de Saneamento Básico, incluindo a possibilidade de que a triagem de resíduos seja realizada pelos condenados, e a Política Nacional de Resíduos Sólidos, para que o desenvolvimento de projetos de reciclagem por presos seja considerado como uma das iniciativas atendidas prioritariamente por linhas de financiamento público. O texto original previa ainda mudanças na Lei de Execução Penal, mas isso foi retirado da proposta sob a justificativa de que já existem normas legais que autorizam o funcionamento de oficinas de reciclagem nos presídios, como explicou o relator designado, senador Confúcio Moura, do MDB de Rondônia.
3: Devemos reconhecer que, pelo atual regulamento jurídico, não há vedação alguma para a implantação de oficina de reciclagem de resíduos sólidos nas unidades prisionais, já existindo, inclusive, experiência nesse segmento.
2: Se for aprovado na comissão e não houver recurso para a votação no plenário, o projeto seguirá para a Câmara dos Deputados.
1: Entre meninas de 15 a 19 anos, o Brasil registrou mais de 289 mil partos em 2023. O dado foi divulgado pelo Ministério da Saúde e alerta para a gravidez na adolescência. Para prevenir a gestação nessa faixa etária, o Senado analisa um projeto de lei que torna obrigatória a veiculação de campanhas educativas sobre a prevenção da gravidez na adolescência e os riscos físicos e mentais relacionados ao aborto. A divulgação deve ocorrer no rádio, na televisão, nas redes sociais, nos cinemas, nas lojas de aplicativos e em jogos eletrônicos voltados para adolescentes. A iniciativa já foi aprovada pela Comissão de Direitos Humanos, onde contou com parecer favorável da senadora Damares Alves, do Republicanos do Distrito Federal. Ela pontuou a importância de incluir também o público masculino nas ações de conscientização sobre a gravidez entre os adolescentes. Atualmente, a proposta aguarda a análise da Comissão de Assuntos Sociais.
4: Estudos apontam que campanhas que incluem os meninos e as meninas são mais eficazes, pois promovem uma cultura de responsabilidade compartilhada, empatia e respeito mútuo.
1: Sem aprovação pelo Congresso, 5 medidas provisórias acabaram perdendo a validade. Entre elas está a que trata do novo Desenrola Brasil, programa do governo federal voltado à renegociação de dívidas de pessoas físicas. Repórter Pedro Pincer.
5: Entre elas está a MP do novo Desenrola Brasil, programa do governo federal voltado à renegociação de dívidas de pessoas físicas. Os devedores que participassem do programa teriam o CPF bloqueado em plataforma de apostas de cota fixa no prazo de 12 meses após a assinatura do contrato de renegociação. Para o senador Paulo Paim, do PT do Rio Grande do Sul, essa exigência era acertada.
6: Quem já está endividado não pode ser empurrado para um ciclo ainda mais grave de perdas, especialmente em um ambiente como o das apostas online.
5: Também perderam validade quatro medidas provisórias editadas pelo governo para reduzir os impactos econômicos dos conflitos no Oriente Médio. Uma delas destinava 14 bilhões e meio de reais para financiar a compra de veículos como caminhões, ônibus e micro-ônibus.
1: A fachada do Congresso Nacional está com uma iluminação especial até domingo, em apoio ao Setembro Amarelo, campanha de prevenção ao suicídio. A ação acontece na semana em que o assunto foi debatido no Senado. Reportagem de Yasmin Rodrigues.
7: A iluminação especial amarela do Congresso reforça a campanha Setembro Amarelo, que busca reduzir o estigma e estimular a procura por ajuda. Um dos requerentes foi a senadora Damaris Alves, do Republicanos do Distrito Federal, que nesta quinta-feira, 10 de setembro, data nacional de prevenção do suicídio, presidiu uma audiência pública sobre o assunto na Comissão de Direitos Humanos.
8: O Congresso Nacional está fazendo sua parte. Nós estamos aprovando leis todos os dias sobre o tema. Será que são só leis que nós vamos ter que construir ou nós vamos ter que fazer entregas de políticas públicas efetivas? Mas esse é um tema que não depende só do poder público.
7: Para quem precisa de apoio, o Centro de Valorização da Vida oferece atendimento gratuito e sigiloso pelo telefone 188, 24 horas por dia.
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9: Meu nome é Marta Garski, eu moro em Brasília e eu gostaria de saber por que nessas eleições serão escolhidos dois senadores.
1: Quem responde é o consultor legislativo Gilberto Guerzoni.
10: Marta, a nossa Constituição prevê que o Senado é renovado de forma alternada de um terço e dois terços. Então, a cada quatro anos, a gente elege senadores, alternadamente um senador e dois senadores, uma vez que cada estado e o Distrito Federal tem três senadores. Então, neste ano, nós vamos escolher dois senadores porque há renovação de dois terços da casa.
1: 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E neste ano, fique atento. A votação é de dois senadores e serão dois votos para candidatos diferentes. Ou seja, é preciso escolher um candidato ou candidata, confirmar o voto e depois registrar o segundo voto para outro candidato. Se o eleitor digitar o mesmo número duas vezes, o primeiro voto será considerado válido, mas o segundo será anulado. E tem outro detalhe importante. Na eleição para senador, não é possível votar apenas no número do partido. O voto precisa ser dado a um candidato. Se o eleitor digitar somente o número da legenda, o voto será considerado nulo. Para não esquecer os números, o eleitor pode levá-los anotados em um papel no dia da eleição. O primeiro turno será no dia 4 de outubro. E para ajudar o eleitor a se informar, o Senado Federal preparou uma página especial com informações sobre as eleições. O conteúdo está disponível em senado.leg.br/eleições. Com edição de Paula Groba e trabalhos técnicos de Eliseu Caires, o Jornal do Senado fica por aqui. Acompanhe agora as notícias do Tribunal de Contas da União e da Câmara dos Deputados. Boa noite e um bom fim de semana.
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12: No dia 17 de setembro, o Tribunal de Contas da União realiza o workshop sobre golpes digitais que usam nome de órgãos públicos para enganar cidadãos. O encontro vai apresentar formas de prevenir e identificar fraudes, além de técnicas para retirar páginas e conteúdos falsos da internet. Os principais golpes em instituições públicas envolvem programas sociais falsos, fraudes em benefícios, cobranças indevidas e páginas falsas do gov.br. Os criminosos também usam e-mails, SMS e WhatsApp para enganar as vítimas. O workshop é voltado a profissionais e gestores da área de segurança da informação, tecnologia e comunicação, mas aberto a toda a população. A transmissão será pelo canal do TCU no YouTube às 3 da tarde. Saiba mais em tcu.gov.br.
11: TCU, fiscalização a serviço da sociedade.
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14: Deputados aprovam projetos para estruturar e incentivar o futebol feminino.
15: Câmara dá preferência a candidato afastado do convívio familiar no ProUni.
14: Povos tradicionais deverão autorizar empreendimentos em seus territórios.
15: Boa noite. Avança na Câmara projeto que prevê autorização dos povos tradicionais à realização de obras e empreendimentos em seus territórios. A repórter Silvia Munhato traz mais informações sobre a proposta.
16: A Comissão de Amazônia dos Povos Originários e Tradicionais da Câmara dos Deputados aprovou o projeto que exige consulta prévia e autorização de povos indígenas, quilombolas e outras comunidades tradicionais antes do licenciamento de obras e empreendimentos que possam afetá-los. Pela proposta, os povos e comunidades tradicionais terão acesso prévio às informações sobre o empreendimento e seus possíveis impactos, com prazo adequado para análise e manifestação. O texto prevê ainda que as regras da consulta sejam definidas em conjunto com os grupos potencialmente afetados, respeitando suas tradições, idiomas e formas próprias de organização social. Em caso de divergência entre os moradores impactados e o empreendedor, prevalecerá a decisão da população afetada. A relatora foi a deputada Célia Chacriabá, do PSOL de Minas Gerais.
17: Nós estamos protegendo com esse projeto o direito mais sagrado, também o território e também a prevenção da saúde. A instalação desses aterros contamina os lençóis freáticos, provoca a insegurança alimentar, nutricional e também o adoecimento da população, provocando um verdadeiro ecocídio. Nenhum empreendimento desse porte pode passar por cima da identidade e do bem viver de nossos povos.
16: A versão original do texto apenas proibia a instalação de aterros sanitários em territórios de povos e comunidades tradicionais. A relatora, no entanto, ampliou o alcance da medida para abranger qualquer empreendimento capaz de provocar impactos diversos sobre essas populações. A relatora afirmou que a legislação já garante a participação desses povos, mas essas consultas nem sempre são respeitadas. Por causa da alteração do texto, o deputado Capitão Alden, do PL da Bahia, requereu que o projeto também seja analisado pela Comissão de Desenvolvimento Econômico. Segundo ele, as mudanças afetam a segurança jurídica dos processos de licenciamento. A proposta que condiciona a realização de empreendimentos em terras indígenas, a concordância desses povos ainda deve ser analisada pelas comissões de desenvolvimento urbano e de Constituição e Justiça. Da Rádio Câmara de Brasília, Silvia Munhato.
13: Direitos Humanos.
14: Raimon, do PT do Rio de Janeiro, defende a aprovação de projeto que cria uma política nacional para a população em situação de rua. Relator da proposta, ele afirma que um dos objetivos é combater a aporofobia, definida como medo, rejeição ou distanciamento em relação às pessoas pobres.
18: Aporofobia é um termo que poucas pessoas talvez tenham familiaridade com ele, mas é pavor aos pobres, isso é temor aos pobres, medo dos pobres, quer dizer, distanciamento dos pobres. E nós sabemos que há muitas pessoas empobrecidas no nosso país, a população em situação de rua, na última contagem que temos, ela chega a quase 350 mil pessoas no Brasil, e são homens e mulheres, nossos irmãos e irmãs, que merecem ser respeitados e que têm direito aos direitos que qualquer cidadão brasileiro tem.
15: Raimon pondera que a iniciativa busca não apenas assegurar direitos básicos, mas também promover uma mudança cultural que supere a aporofobia. O parlamentar reitera que quer garantir a dignidade da pessoa humana em todo o território nacional.
13: Segurança Pública.
14: Guilherme Derrite, do PP de São Paulo, defende a criação de regras para investigar crimes digitais e ampliar a cooperação entre órgãos públicos e plataformas. A ideia é compartilhar dados em casos de situação de emergência, como abuso sexual de crianças e adolescentes e maus tratos contra animais.
15: Guilherme Derrite também quer reforçar o combate aos crimes digitais com estruturas especializadas dentro das secretarias estaduais de segurança pública. O projeto do deputado estabelece regras de transparência para as plataformas e atualiza a legislação sobre a exploração sexual infantil na internet.
14: Sóstenes Cavalcante, do PL do Rio de Janeiro, apresentou o projeto que proíbe a venda de réplicas da carteira de identificação da pessoa com transtorno do espectro autista e de documentos semelhantes. Ele explica que o objetivo é evitar a fraude do documento de forma gratuita.
15: Sóstenes Cavalcante afirma que essa comercialização pode levar famílias a comprar documentos sem validade oficial, além de abrir espaço para o uso indevido de benefícios. O projeto do parlamentar prevê multa de R$1.000 a R$10.000, com valor dobrado em caso de reincidência.
14: Projeto de Luiza Erundina, do PSOL de São Paulo, determina que o crime de feminicídio nunca seja considerado crime militar. A deputada entende que esses casos devem ser julgados pela justiça comum, mesmo que o crime ocorra em quartéis ou envolva integrantes das Forças Armadas.
15: Luiza Erundina argumenta que o feminicídio é motivado pelo ódio e pela violência de gênero e não tem relação com a disciplina militar. Para ela, a medida garante que os acusados sejam julgados pelo tribunal do júri para evitar decisões corporativistas.
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0: novas leis viabilizaram a Copa Feminina de 2027 e propostas aprovadas reforçam o protagonismo das mulheres no futebol. A reportagem é de José Carlos Oliveira.
1: A realização da Copa Feminina de Futebol e o fortalecimento do protagonismo das mulheres no esporte passam pelo Congresso Nacional. Deputados e senadores já aprovaram leis que viabilizam a competição prevista para 2027 e analisam várias propostas de incentivo permanente às jogadoras desde as divisões de base. Uma das leis, já em vigor, permite que as 8 cidades-sedes da Copa deem isenção de ISS, Imposto sobre Serviços, para empresas envolvidas na organização do evento. Outra lei regulamenta direitos e deveres da União e da FIFA durante a Copa. A relatora do texto na Câmara, a deputada Gleisi Hoffmann, do PT do Paraná, destacou os reflexos positivos da competição para o Brasil.
2: Ao investir em um grande evento, cria empregos, estimula a economia do turismo e melhora a infraestrutura com o legado de obras. Contribuirá para o alcance de objetivos como viabilizar a entrega de infraestrutura esportiva e para esportiva e a fomentar a prática do futebol feminino em todas as regiões do Brasil.
1: A chamada Lei Geral da Copa Feminina traz regras sobre comércio nas áreas dos eventos, publicidade, exploração de marcas e imagens, concessão de vistos para trabalhadores estrangeiros, venda de ingressos, segurança pública e funcionamento de serviços durante a competição. A aprovação não foi unânime. O deputado Kim Kataguiri, do Missão de São Paulo, lembrou a Copa Masculina de 2014 para criticar o fato de o Brasil sediar outro evento da FIFA.
3: O discurso de que a Copa deixa infraestrutura, deixa legado é falacioso, a gente já escutou essa balela, não deixou nada. A FIFA vem, saqueia o país e depois vai embora.
1: O Brasil participou de todas as 9 edições anteriores da Copa Feminina e tem a maior artilheira da competição, a alagoana Marta, com 17 gols em 22 jogos de 6 Copas. A Copa Feminina de 2027 será a primeira na América do Sul. Vai reunir 32 seleções entre 24 de junho e 25 de julho do ano que vem, com jogos em Belo Horizonte, Brasília, Fortaleza, Porto Alegre, Recife, Rio de Janeiro, Salvador e São Paulo. A Câmara ainda analisa vários outros projetos de lei para incentivar o futebol feminino. Os textos tratam de incentivos financeiros e superação da discriminação de gênero, entre outros temas. O deputado Marcos Braz, do PSDB do Rio de Janeiro, tem proposta com foco nas categorias de base.
4: Obriga que escolinhas de projetos de futebol financiados com dinheiro público federal ofereçam turmas femininas. Não dá mais para o Estado financiar projeto esportivo que só enxerga o menino. Se tem verba pública, tem que ter vaga para a menina também. Assim que a gente forma a próxima Marta.
1: A ex-deputada Carla Aires, do PT de Santa Catarina, atualmente vereadora em Florianópolis, é autora de projeto de lei que cria o marco legal do futebol feminino. Da Rádio Câmara de Brasília, José Carlos Oliveira.
0: Homenagem.
5: A Câmara realizou sessão solene para a entrega da Medalha do Mérito Evangélico Daniel Berg e Gunnar Wingren, por iniciativa de Raimundo Santos, do PSD do Pará. Ele lembra que 12 pessoas foram homenageadas com a medalha.
6: Então, o reconhecimento que a Câmara dá com essa medalha precisa reconhecer aquelas pessoas ou instituições que tiveram serviço de cunho evangelístico, mas com seus reflexos notadamente percebidos em favor da sociedade, levando não só o evangelho, mas levando a cidadania, a inclusão social, o apoio às pessoas desassistidas, onde o Estado às vezes não consegue chegar. É importante saber que essas igrejas não chegam sozinhas ali. Há líderes, há pastores, há pastoras, pessoas ou instituições que prestaram grande serviço de evangelização, mas que os reflexos alcançaram centenas, milhares, milhões de pessoas.
0: A sessão solene para a outorga da Medalha do Mérito Evangélico Daniel Berg e Gunnar Wingren aconteceu em junho. Segundo Raimundo Santos, a escolha do mês é uma homenagem ao aniversário da Assembleia de Deus, fundada em 18 de junho de 1911, na cidade de Belém, no Pará.
7: Saúde.
5: A Câmara aprovou o projeto que obriga o acompanhamento em tempo real dos estoques de medicamentos do SUS. A reportagem é de Marcelo Larcher.
8: A Câmara dos Deputados aprovou o projeto que cria um sistema para acompanhar em tempo real o consumo, o abastecimento e o estoque de remédios e produtos do Sistema Único de Saúde, o SUS. O projeto, já aprovado pelo Senado, determina que o governo federal, estados e municípios devem manter em conjunto dados atualizados sobre a quantidade de produtos e medicamentos em estoque. Isso vai permitir um acompanhamento constante dos níveis de produtos à disposição, inclusive das farmácias populares. A administração do sistema será compartilhada entre os gestores federais, estaduais e municipais do SUS. A justificativa para o projeto foi um relatório do Tribunal de Contas da União que apontou falha do Ministério da Saúde no acompanhamento dos estoques de medicamentos usados durante a pandemia de Covid-19. A proposta foi aprovada de maneira simbólica pelo plenário da Câmara. Antes disso, o relator na Comissão de Seguridade Social e Família, deputado Luiz Lima, do Novo do Rio de Janeiro, disse que a criação de um sistema que possibilite a consulta aos estoques públicos de medicamentos e produtos para a saúde contribui para a eficácia e transparência da gestão. Mauro Junqueira, secretário executivo do Conselho Nacional de Secretarias Municipais de Saúde, o CONASENS, disse apoiar o controle de estoque, mas apontou problemas que precisam ser sanados para que haja um acompanhamento em tempo real. Ele explicou que o que foi acertado após o relatório do TCU foi a atualização diária dos dados na Base Nacional de Assistência Farmacêutica, o sistema atual, de modo que se saiba o nível de estoque relativo ao dia anterior. Para Mauro Junqueira, nem todos os municípios conseguem hoje fazer esse controle em tempo real.
7: Tem muitos municípios com dificuldade de conectividade, de infraestrutura. Além disso, o SUS gera diariamente um volume muito grande de dados que precisam ser armazenados, processados e integrados. CONASEMES, como a voz dos municípios no SUS, é totalmente favorável à transformação digital no SUS, mas para chegar ao controle em tempo real em todo o país, é preciso superar desafios importantes de conectividade, de infraestrutura e do subfinanciamento do Sistema Único de Saúde.
8: O projeto que cria um sistema para acompanhar em tempo real o consumo, o abastecimento e o estoque de remédios e produtos para a saúde no SUS será enviado para a sanção presidencial e já pode virar lei. Da Rádio Câmara de Brasília, com informações de Antônio Vital, Marcelo Larcher.
0: Paulo Soares, do Podemos de São Paulo, trabalha em projeto para atualizar a tabela do SUS e melhorar o financiamento de santas casas e hospitais filantrópicos. O deputado afirma que a defasagem nos valores pagos por procedimentos médico-hospitalares compromete o funcionamento dessas unidades.
9: São santas casas vivendo no sufoco, são hospitais filantrópicos à beira da falência, são irmandades tentando entregar a chave para a promotoria para ver o que se faz com aquilo, porque não há uma sustentabilidade financeira daquilo tudo. Como é que se sustenta hoje uma santa casa, um hospital filantrópico, sendo que alguns dos procedimentos prestados ali dentro estão com a tabela defasada perante o SUS há 20, 23 anos?
5: Paulo Soares defende revisões periódicas da tabela para que os hospitais não dependam de negociações políticas pontuais. Ele também aponta que a medida pode ajudar a descentralizar atendimentos, reduzindo deslocamentos de pacientes de cidades menores para polos regionais.
0: Economia. A Câmara aprovou o projeto que estabelece diretrizes para fortalecer a indústria brasileira com estímulos à inovação e à geração de empregos. Márcio Biolchi, do MDB do Rio Grande do Sul, apoia o texto que também busca reduzir a dependência de produtos e tecnologias estrangeiras.
5: Márcio Biolchi ressalta que, entre as medidas previstas, estão incentivos à produção nacional por meio de bens e serviços desenvolvidos no país. A proposta ainda reforça mecanismos de defesa da indústria brasileira diante de práticas comerciais consideradas prejudiciais no mercado internacional.
0: Delegado Caveira, do PL do Pará, apresentou o projeto para proteger consumidores que utilizam poços, cisternas ou outras fontes regulares de abastecimento de água. A proposta visa impedir que concessionárias obriguem esses usuários a desativar a fonte alternativa por existir rede pública disponível.
5: O texto de delegado Caveira também proíbe a cobrança de tarifa quando o serviço não é utilizado. De acordo com a proposta, nos imóveis abastecidos por fontes alternativas, a cobrança pelo esgoto deverá considerar o volume efetivamente medido ou outro método técnico de cálculo.
0: Transportes. Projeto de Fernando Monteiro, do PSD de Pernambuco, pune concessionárias de aeroportos por atrasos e falhas em serviços. A proposta autoriza a Agência Nacional de Aviação Civil, a ANAC, a aplicar sanções a concessionárias que descumprirem indicadores de qualidade em etapas como desembarque e restituição de bagagens.
5: Pelo texto de Fernando Monteiro, as penalidades variam de advertências e multas até a caducidade da concessão em casos graves. Para o congressista, a medida protege o passageiro e garante a eficiência no atendimento pós-pouso.
0: Educação. A Câmara aprovou a preferência no ProUni para candidatos afastados do convívio familiar. Conheça as medidas propostas com a repórter Paula Bittar.
10: A Comissão de Constituição e Justiça da Câmara aprovou uma proposta que dá prioridade em caso de empate na fase de pré-seleção do programa Universidade para Todos, o ProUni, a estudantes com histórico de afastamento do convívio familiar. O afastamento deverá ter sido motivado por negligência, discriminação, exploração, violência, crueldade ou opressão. O relator, deputado Roberto Duarte, do Republicanos do Acre, ressaltou que a proposta está alinhada a preceitos constitucionais, como o princípio da dignidade humana, o direito à educação como dever do Estado e o princípio da igualdade.
11: Esses jovens enfrentaram barreiras imensas até aqui. Garantir o acesso ao ensino superior é dar a eles a oportunidade de reconstruir suas histórias com dignidade e conquistar a independência financeira. A educação transforma vidas e quando formamos profissionais que superaram tantas adversidades, fortalecemos toda a nossa sociedade.
10: A proposta que dá prioridade em caso de empate na fase de pré-seleção do programa Universidade para Todos, o ProUni, a estudantes com histórico de afastamento do convívio familiar vem do Senado, onde já foi aprovada. Portanto, já pode seguir para a sanção presidencial, a menos que haja recurso para votação pelo plenário da Câmara. Da Rádio Câmara de Brasília, Paula Bittar.
5: Felipe Francischini, do Podemos do Paraná, pede que a Câmara, com o apoio do Tribunal de Contas da União, fiscalize a aplicação de recursos da merenda escolar em Grajaú, no Maranhão. A ideia é apurar possíveis irregularidades em uma licitação de mais de 12 milhões de reais.
0: Para Felipe Francischini, há indícios de entrega de alimentos antes da conclusão da licitação e um aumento de mais de 500% no valor do contrato em relação ao ano anterior. Ele defende ainda a identificação dos responsáveis e eventual ressarcimento ao erário, caso as irregularidades sejam confirmadas.
5: A Câmara analisa projeto que altera a Lei de Diretrizes e Bases da Educação para garantir aos pais ou responsáveis o direito prioritário de orientar a formação moral e ética dos filhos. Márcio Onaiser, do Solidariedade do Maranhão, explica que o objetivo é exigir que as escolas deem transparência sobre temas sensíveis.
0: O texto de Márcio Onaiser proíbe que escolas imponham conteúdos que contrariem as convicções familiares ou façam direcionamento ideológico. De acordo com o autor, a medida não cria censura, mas reforça a parceria e o diálogo entre a família e a escola.
5: Termina agora o Jornal Câmara dos Deputados, produzido pela Rádio Câmara, com trabalhos técnicos de Everson Urani e a apresentação de José Carlos Andrade e Luciana Vieira. Uma boa noite para você.
0: Uma ótima noite. A Voz do Brasil está de volta na segunda-feira. Excelente fim de semana.
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17: 8 e 1. 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

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Ora, já estamos chegando mais uma vez com mais uma edição do nosso Hits 80, trazendo as melhores décadas da música, ou melhor, a melhor década da música. Portanto, a partir de agora, aumente seu volume aí, vai dançar de um lado e de outro, vai tirar a mesinha do centro, vai ficar ligado com a gente para conferir só música boa. Vamos então à primeira de hoje. Hits.

É o Hits 80 no embalo da década explosiva da música. Olha, é o seguinte, hein? Vem aí o intervalo comercial, mas não desgrude não, hein? A gente volta rapidinho. Continue ligado.

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2: 8h25.
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4: Elon Musk gastou bilhões procurando um lugar parecido com Marte. O professor Júlio Rezende encontrou no sertão do Rio Grande do Norte. O Pico do Cabugi é um vulcão extinto em Angicos. O solo tem a mesma composição de balsato, que cobre 90% da superfície marciana. Some o calor de 40 graus, a escassez de água e o isolamento da caatinga. E você tem um ambiente mais próximo de Marte existente no Hemisfério Sul. Em 2017, o professor Júlio Rezende inaugurou o Habitat Marte, ali, não com bilhões, com ciência e com a decisão de olhar para onde ninguém achava que valia a pena olhar. Desde então, mais de 230 missões, mais de 1.000 participantes de 40 países, pesquisadores da Espanha à República Dominicana, vindo até o Sertão Potiguar testar protocolos para missões espaciais reais. Em 2025, a Embrapa entrou formalmente para testar cultivo de tomates em sistema fechado de reuso de água, a tecnologia que vai alimentar astronautas a 225 milhões de quilômetros daqui, já pode alimentar famílias no Nordeste hoje. O problema não era falta de recurso, era falta de perspectiva para enxergar o que o sertão já tinha. Eu sou Aline Linhares e esse é o Tempo Vivo, aqui na 105 FM.
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3: Opa, estamos de volta com o Hits 80, só as melhores. Prazer ter você aqui com a gente. Bora curtir mais algumas que marcaram as nossas vidas.

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4: 8h48.
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4: É o Hits 80 com você tocando os grandes hits que marcaram a sua vida. E vamos seguindo porque aqui só toca as melhores.